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1: São 8 horas.
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0: episódio, uma aventura. Uma pequena história com livros. No episódio de hoje vou falar-vos do livro Sputnik, Meu Amor, de Haruki Murakami, editora Casa das Letras. Estamos perante dois jovens apaixonados, ele por ela e ela por uma mulher casada chamada Miu, que tinha mais de 17 anos. Miu andava sempre impecavelmente vestida, com acessórios caros, isso sem falar no Jaguar azul marinho de 12 cilindros. Por sua vez, o rapaz sentira-se atraído por Sumiré desde a primeira vez que a viu. Tinham em comum o mesmo hábito de devorar livros. Tornaram-se amigos e confidentes. No entanto, ele nunca reuniria coragem para se declarar. Mas voltemos a Sumiré e Miu. Sumiré queria muito ser escritora e estava obcecada por Jack Kerouac. E quando Miu ouviu o nome, disse: Kerouac. Kerouac. Vejamos. Não era um Sputnik ou coisa que o valha? Sumiré deu mostras de não ter percebido a que propósito vinha aquilo. Garfo e faca suspensos no ar, ficou durante uns instantes a matutar sobre as palavras de Miu. Sputnik. Ela acabara de confundir o nome de um movimento literário com o primeiro satélite artificial que os soviéticos enviaram para o espaço na década de 50. Jack Kerouac era um escritor americano, da mesma época, é certo, mas... Sputnik. Sumiré caiu finalmente em si. Beatnik. Miu limpou delicadamente os campos da boca com o guardanapo. Beatnik, Sputnik. Não há maneira de me lembrar nunca deste género de expressões. A partir desse dia, Sumiré começou a chamar a Miu Sputnik, meu amor. Consciente de estar a ser arrastada pela força de uma maré indomável, foi perdendo o pé, mas deixou-se ir, ciente do perigo de não retorno e de desaparecer para sempre, engolida por aquele sentimento esmagador. Boas leituras! 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
1: São 9 horas.
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1: São 10 horas.
2: À casa do cunhado de Leitão Amaro, Eduarda.
3: É uma notícia que foi avançada pelo canal de televisão Now. Estas buscas estão ligadas com a Operação Torre de Controlo, que investiga suspeitas de corrupção em contratos de helicópteros para combater os incêndios. Segunda noite de ataques massivos da Rússia a atingir fortemente Kiev. Há um morto e pelo menos 3 dezenas de feridos. Xi Jinping faz depender de Taiwan o estado das relações entre a China e os Estados Unidos.
2: A esta hora, 19 graus em Faro, 18 Funchal, Lisboa 17, aliás Coimbra 15, Porto e Ponta Delgada com 14. Edição de Eduardo Maia.
3: A Polícia Judiciária está a fazer esta manhã buscas na casa do cunhado do ministro Leitão Amaro. A notícia foi avançada pelo canal de televisão Now, dando conta que Ricardo Leitão Machado é o principal alvo destas buscas. Em causa estão suspeitas de corrupção no concurso do aluguer de helicópteros para o combate aos incêndios. Este concurso está a ser investigado desde o ano passado pelo Ministério Público na Operação Torre de Controlo. A empresa do cunhado do ministro ganhou um concurso de fornecimento de 2 helicópteros para o combate aos fogos de perto de 12 milhões de euros. Num contacto feito pela Antena 1 com a Polícia Judiciária, não foi avançado para já mais informação em relação a estas buscas. A Polícia Judiciária confirma-as e dá conta que em breve vai, através de um comunicado, dar mais informação pública sobre as buscas que estão a decorrer a esta hora na casa do cunhado do ministro Leitão Amaro. É um assunto que vamos continuar a seguir e traremos antena assim que houver mais informação disponível sobre estas buscas da Polícia Judiciária. Zelensky diz que foram mais de 1.500 drones russos a cair sobre a Ucrânia em 2 noites seguidas. Kiev foi particularmente atingido esta quinta-feira com explosões em dezenas de estruturas e um prédio residencial de 9 andares atingido. Só esta noite, a investida russa fez um morto e pelo menos 3 dezenas de feridos, enquanto há também uma crise a borbulhar na Letónia. A primeira-ministra Evika Silina anunciou a intenção de se demitir depois de ter dispensado o ministro da Defesa por causa de um incidente recente com um drone. Um dos partidos da coligação do governo, os progressistas, não apoiaram a saída do ministro da Defesa, retiraram o apoio ao governo, que está agora sem maioria no Parlamento, uma consequência também da próxima fronteiriça com a Rússia e com o conflito que o vizinho trava com

0: Ucrânia. Em Pequim, Xi Jinping acompanhou Donald Trump esta manhã na visita ao Templo do Céu, um dos monumentos históricos mais importantes da China, património mundial da Unesco, o maior complexo ligado aos rituais religiosos da China antiga, depois da conversa que os dois tiveram no Palácio do Povo. Ela durou mais de 2 horas, mas a cooperação entre os dois países ficou num aviso dado por Xi Jinping. Ela vai depender muito da atitude de Washington em relação à questão de Taiwan. Um aviso deixado pelo presidente da China esta manhã. Luís Ma, professor do ISCTE, especialista em assuntos asiáticos, ouvido esta manhã na Antena 1, considera que este aviso do presidente chinês deve ser levado a sério. O conflito entre as duas nações pode chegar ao terreno militar se os Estados Unidos insistirem, por exemplo, em vender armas ao governo de Taipei.
1: Dá para entender na mensagem que passa que esta é uma situação muito arriscada e que os Estados Unidos têm que gerir muito bem na sua relação com Pequim, porque de facto o que nós temos que perceber é que para a China, neste caso com esta liderança Xi Jinping, o seu grande objetivo é a união de toda a nação, e Taiwan é o que falta nessa união. Portanto, é muito importante ver como é que Washington irá gerir esta relação com Pequim. E Taiwan, de facto, é o elefante na sala. E teremos que esperar e ver nos próximos tempos como Washington irá gerir esta questão do pacote militar e como é que a China irá reagir se Washington avançar com este pacote militar.
0: Entretanto, na última hora saiu também a primeira comunicação da Casa Branca relativa a esta cimeira entre Xi Jinping e Donald Trump. A Casa Branca classifica como bom o encontro dos dois. Citada pela Reuters, a Casa Branca deixa ainda a informação de que os dois discutiram formas de aumentar a cooperação económica e do acesso ao mercado chinês para as empresas americanas. Também se falou sobre o Estreito de Hormuz. Os dois países concordam que ele deve permanecer aberto e que o Irão não pode ter uma arma nuclear. Taiwan não foi mencionado nesta declaração que a Casa Branca faz. É a primeira depois do encontro de Donald Trump com Xi Jinping. E agora vamos até ao Campus da Justiça em Lisboa, onde está a repórter Sandra Henriques, porque está para começar no Tribunal Administrativo de Lisboa a ação que José Sócrates intentou contra o Estado português já há 9 anos, a propósito da Operação Marquês. José Sócrates já está no Campus da Justiça, Sandra.
2: Acabou de entrar e antes de entrar falou com os jornalistas, disse que não estava muito otimista quanto a este julgamento porque não tem grande fé na justiça portuguesa.
3: Quanto ao que espero do julgamento, como lhe digo, a minha confiança na justiça portuguesa não permite grandes otimismos. Mas aqui estamos. Ao fim de 9 anos, depois do Tribunal Europeu ter feito perguntas ao governo português, depois disso, marcaram a sessão. Marcaram a sessão e finalmente o Estado vai ser julgado. E vai ser julgado por duas coisas. Primeiro, por fugas ao segredo de justiça. Espero que não venham para aqui desmentir aquilo que aconteceu. Todos vocês sabem. Obrigado. Todos vocês presenciaram isso, as fugas ao segredo de justiça. E depois também porque, ao longo do inquérito criminal, os prazos de inquérito foram completamente ultrapassados.
2: Nesta ação aqui no Tribunal Administrativo, o advogado José Sócrates vai ser Felipe Batista, ele que é advogado da ex-mulher Sofia Fava no processo criminal que está a decorrer da Operação Marquês e que também em março já manifestou a intenção possível de vir a ser advogado. José Sócrates, na condição de a juíza Susana Seca lhe dizer se lhe dava 10 dias para se preparar, como a juíza disse que precisava de um papel por escrito de que de facto Filipe Batista pretendia ser advogado José Sócrates nesse processo criminal e até agora Filipe Batista ainda não apresentou, tudo continua na mesma do outro lado no processo criminal. Aqui então neste processo administrativo está então a ser julgado 9 anos depois uma ação que José Sócrates intentou contra o Estado português.
0: A repórter Sandra Henriques vai manter-se no Campos da Justiça e há de trazer-nos mais informação sobre estes dois julgamentos, a continuação do julgamento da Operação Marquês, a concessão hoje no Campos da Justiça em Lisboa e também o arranque no Tribunal Administrativo

0: da ação que José Sócrates colocou ao Estado português em 2017. Para seguir esta quinta-feira na Política Nacional também o encontro do líder do Partido Socialista com o primeiro-ministro a propósito do pacote laboral que o governo prepara para entregar ao Parlamento. José Luís Carneiro confirmou esse encontro ontem à noite em declarações feitas à CNN Portugal, mas deixou também claro que este encontro com o primeiro-ministro serve para tratar as questões do país, não só a questão do pacote laboral, ao qual faz questão de chamar contra-reforma, por considerar que a agenda do trabalho digno que foi construída pelo governo socialista de António Costa é a reforma do trabalho em Portugal. E a esta hora deve estar reunido já o Conselho de Ministros, que vai aprovar a proposta de lei de revisão da legislação laboral, que vai ser depois levada ao Parlamento. Sem acordo dos parceiros sociais, não se conhece ainda a versão final que o governo há de aprovar durante o dia de hoje. As famílias portuguesas pagam mais do dobro da média entre os países da União Europeia pelo ensino superior. Esta conclusão faz parte de um estudo que a Fundação Francisco Manuel dos Santos divulga hoje. Os investigadores deste estudo consideram que o modelo atual, que combina financiamento público e propinas, está sob pressão. As famílias suportam cerca de 30% das despesas, quando a média na União Europeia é de 13%. Vamos a Coimbra, vamos conhecer uma exposição que lembra Camilo Pessanha, na altura em que se comemora o centenário da morte do poeta. A Universidade de Coimbra tem uma exposição dedicada a Pessanha. Eu vi a luz em um país perdido, uma forma também de dar mais visibilidade, Diana Craveiro, ao autor.
1: De Camilo Pessanha há apenas um livro, Clepsidra, editado em 1920. Uma obra curta, mas que mostra a grandeza do poeta, considera o investigador do Centro de Literatura Portuguesa da Universidade de Coimbra, António Apolinário Lourenço.
2: Também há um ou outro poema perdido. Há poemas que são referidos em cartas e que nunca apareceram, não é? Mas de qualquer forma é uma obra exígua, mas o suficiente para demonstrar a grandeza do escritor, que foi extremamente inovador. Ele inventou a linguagem poética do modernismo português e o Fernando Pessoa assim o considerou, portanto, venerou-o e escreveu que ele era um mestre.
1: Entre as várias obras expostas na Biblioteca Geral da Universidade de Coimbra, um dos destaques vai para o livro Caderno Poético de Camilo Pessanha.
2: Porque contraria de alguma forma a ideia de que o Camilo Pessanha compunha os poemas de cabeça e nunca escrevia, este caderno, que está o original em Macau, é uma edição facsimilada, demonstra que não, que ele escrevia também os poemas. Sempre que dizia o poema de novo, havia quase sempre alguma pequena diferença.
1: No ano em que se assinala o centenário da morte do poeta, António Apolinário Lourenço sublinha a importância de dar visibilidade a um autor que tem desaparecido até das escolas.
2: Noutros tempos, usava-se mais a antologia, portanto, muitos poemas, lia-se muito, e hoje em dia o ensino fixa-se realmente num conjunto de autores obrigatórios, e este, justamente por ser um elo de ligação entre a poesia do século XIX e a poesia do século XX, creio que a leitura de dois ou três poemas de Camilo Pessanha, que seriam bastante úteis. Queremos não só dar maior visibilidade ou recuperar visibilidade para a obra de Camilo Pessanha, como também fazer compreender a cidade de Coimbra, que é um escritor de Coimbra, porque muitas vezes também isso não se sabe.
1: Além da exposição, vai haver também uma mostra de fotografias e um recital de poesia em novembro.
0: Camilo Pessanha em destaque até ao final do mês na Universidade de Coimbra. Nesta exposição Eu Vi a Luz em um País Perdido, e espera-se para breve também uma antologia com poemas inéditos de autores portugueses dedicados a Pessanha.
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Uma rádio de Évora a emitir de Évora para todo o Alentejo, para todo o país e também para todo o mundo através da nossa emissão online em www.radiotelefoniadoalentejo.com.pt. Emissão das manhãs da telefonia para esta quarta-feira, dia 14 de maio. 14 de maio, dia da espiga. Portanto, hoje é dia de sair, dar uma voltinha pelo campo e fazer então aquele bonito ramalhete com as espigas do trigo, com as papoilas, com as florzinhas do campo. Isto, pelo menos aqui no Alentejo, é uma tradição que não sei se ainda se mantém. Mas com certeza que haverá muita gente que vai dar uma voltinha ao campo e fazer a sua e comemorar este dia da espiga. Fazendo então um ramalhete que depois vai lá para casa para uma jarra e está lá há uns tempos até secar.

Portanto, quinta-feira, emissão de quinta-feira das manhãs, dia 14 de maio, este é o 135º dia do ano. Faltam 231 dias para o termo do ano de 2026. E já agora, se quer saber o pensamento do dia para hoje, fique na nossa sintonia. Já a seguir, vem aí o pensamento do dia e muito mais. Vem aí as nossas agendas cultural e informativa. Vem aí o contacto com a sala de situação também da... com a sala de situação da Guarda Nacional Republicana. Vamos falar também de saúde com as moças ou com aquelas rapariguinhas da USPAC. Rapariguinhas, salve seja, não é? É isso, para já, vamos em frente com a música, Rui Veloso e este Limpa Corações, isto quando são 10 horas e 20 minutos.

música de Rui Veloso e este Limpa Corações, 10 horas 24 minutos. Seguimos em frente. É mesmo assim, em frente é que segue. Com mais música, desta vez vamos para... Continuamos na música do rock português dos anos 80. Vamos para os GNR e o tema Dunas. Antes disso, vamos conferir o estado do tempo para esta quinta-feira, dia 14 de maio. Céu geralmente pouco nublado, apresentando períodos de maior nebulosidade até meio da manhã e durante a tarde, vento fraco a moderado, tornando-se moderado a forte, com rajadas de 70 km, em especial na faixa costeira e a partir da tarde. Portanto, não vamos ter problemas com o vento, o céu vai estar pouco nublado, está um bocadinho de frio, mas é pouco. As temperaturas para as três principais cidades do Alentejo para hoje são para Évora 24 graus, Beja também 24 e Porto Alegre 20 graus.

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1: 10 horas 28 minutos. Está na hora de irmos até à sala de situação da Guarda Nacional Republicana, onde está o Sargento Rui Beijinho, que nos vai dar as ocorrências do dia de ontem no Conselho de Évora, assim é que é.
2: Bom dia, senhores ouvintes. Fala-vos o segundo Sargento Rui Beijinho da Sala de Situação do Comando Territorial da Guarda Nacional Republicana Évora para vos informar acerca da atividade operacional desenvolvida no dia 13 de maio de 2026. Na área de responsabilidade deste comando ocorreram 4 acidentes de viação, sendo 3 colisões e 1 despiste. No âmbito da criminalidade foram registradas 15 ocorrências, sendo 4 crimes contra as pessoas e 11 crimes contra o património. No âmbito de contorno nacional, registramos 101 infrações relativas à legislação rodoviária, 2 infrações.

0: operações relativas à legislação policial e uma infração relativa à legislação ambiental.
1: Mantemos as operações direcionadas à fiscalização do comércio, captura, posse e transporte no eixão, à prevenção da floresta e ao controle do mato da madeira do pinheiro, à prevenção e repressão à contrainfração, em especial no âmbito da propriedade industrial. Em decurso também se encontra uma operação direcionada à peregrinação. Por hoje é tudo. A salva de situação do Comando Territorial de Évora, restante efetivo desta unidade, deseja a todos vós um ótimo dia.
2: Vai daqui também um ótimo dia para a sala de situação da Guarda Nacional Republicana, em especial para o Sargento, o Segundo Sargento Rui Beijinho. Ele que nos esteve a dar aqui as ocorrências do dia de ontem no Conselho de Évora. Mais música, música portuguesa a passar aqui nestas manhãs da telefonia. O HF, e Menina, Estás à Janela, um tema tirado aqui da discografia do grande Vitorino.

0: Menina, estás à janela, uma menina que está à janela, mas está toda acelerada aqui com os UHF e este tema retirado da discografia do Vitorino. 10 horas 32 minutos, já já a seguir vamos para a revista de imprensa regional. Os títulos que fazem notícia no Jornal Diário do Sul de hoje.
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3: 10 horas 34 minutos, entramos já na reta final desta primeira hora das manhãs da telefonia, aqui nos 103.2 do seu FM. Vamos em frente com a revista de imprensa regional. Os títulos que fazem notícia e que pode ler no Jornal Diário do Sul de hoje, quinta-feira, dia 14 de maio. Chamada para a primeira página com notícia de destaque, Évora sonha com a elite. André de Rezende inicia sábado a final nacional feminina de basquetebol. Ainda na primeira página, com chamada para a página 2, Fogo do Vento, filme multipremiado, assim é que é, de Marta Mateus, chega às salas a 21 de maio. Um filme sobre o Alentejo. Ainda com chamada para a página 4 do Jornal Diário do Sul, décimo encontro Renault 4L, com a participação de quase 40 viaturas. Ainda, a Rádio Telefonia do Alentejo, isto é uma chamada para a página 5, programa feito em parceria com a USP do Alentejo Central, alertou para os riscos da presença dos mosquitos. Vamos ouvir e repetir esta entrevista, esta conversa aqui conduzida pela Marina Pardal, na segunda parte desta, ou na segunda hora das manhãs da telefonia. Ainda, com chamada para a página 6, economia, consumo global de vinho atinge mínimos de 1957, mas em Portugal sobe. As exportações tiveram uma quebra de 4,7% para 94,8 milhões de hectolitros. É muito vinho. E vamos então para uma das notícias de destaque que vem na página 2, na página de Sociedade do Jornal Diário do Sul de hoje, Fogo do Vento. É um filme multipremiado de Marta Mateus que chega às salas a 21 de maio. A primeira longa-metragem da realizadora inspira-se nas gentes e memórias do Alentejo e foi exibida nos mais reputados festivais e salas internacionais, tendo entrado no circuito comercial dos Estados Unidos da América, na Argentina e Uruguai. Fogo do Vento foi considerado pela conceituada revista The New Yorker como um dos 20 melhores filmes estreados em 2025. O filme de Marta Mateus. Quem é Marta Mateus? Marta Mateus é cineasta e produtora, estudou filosofia, nasceu em 1984. É cineasta e produtora, estudou filosofia, desenho e fotografia, música e teatro. É autora dos filmes Farpões Baldios, de 2017, estreado na quinzena de cineaste do Festival de Cannes, e Fogo do Vento, em 2024, apresentando na competição internacional, apresentado, assim é que é, na competição internacional do Festival de Locarno. Ambas as obras foram selecionadas para diversos festivais internacionais, distinguindo-se com prémios relevantes e têm vindo a ser apresentadas em salas de cinema, cinematecas, museus e galerias de arte em várias partes do mundo, juntamente com as suas instalações vídeo e sonoras. Em 2018 foi artista residente na Casa de Velázquez, na Academia de França, em Madrid. No mesmo ano, fundou a produtora Clarão Companhia, através da qual produziu, além dos seus próprios projetos, As Filhas do Fogo, de 2023, de Pedro Costa, estreado na seleção oficial do Festival de Cannes, e onde se encontra a produzir filmes de outras autoras e

autores. É mestranda na Faculdade de Belas Artes da Universidade de Lisboa e estuda Qigong na ESMTC, Escola de Medicina Tradicional Chinesa. Aqui ficou então um retrato sobre quem é esta realizadora deste Fogo do Vento. Não esqueça, Fogo do Vento vai chegar às salas de cinema no dia 21 de maio. Ainda como notícia da primeira ou da segunda página do Jornal Diário do Sul, pode ler a construção da ponte internacional entre Nisa e Cedilho aguarda a pronúncia da Associação Portuguesa do Ambiente. E passamos para a página 3 do Jornal Diário do Sul de hoje, onde vem a habitual nota do dia de Manuel Madeira Pissarra. Nota do dia que passamos a ler. A nota que publicámos no dia 11 deste mês sobre a CCDR Alentejo motivou vários comentários de autarcas que nos abordaram em concordância com o futuro trabalho da nova administração agora empossada. Em resumo, dizem-nos que esperam menos burocracia, mais visitas às autarquias alentejanas e forte sentido de exigência junto do Poder Central, levando à sua consideração as principais carências do território. O dinamismo que esperam dá-lhes um sentido de esperança nos seus cargos, desejando satisfazer os anseios dos municípios. O Alentejo vasto, um terço do território da fronteira até ao mar, cabe nesta instituição maior da região, mas é ainda um espaço que tem aspirações sucessivas para que aqui se fixem empresas e se avance entre elas os problemas das proximidades viárias e o reforço da vida na agricultura, que continua básico para o interior do Alentejo. Todos sabemos que há problemas que se arrastam anos e anos em busca da solução e que agora se anseia é por nova fase de desenvolvimento regional acionado pela CCDR Alentejo, a maior das cinco regiões. Foi esta então a nota do dia, ou esta a nota do dia que pode ler no Jornal de Arte Sul de hoje, na página 3. Ainda na página 3, com chamada da página 1 como notícia de destaque, Évora sonha com a elite. André de Rezende inicia sábado a final nacional feminina de basquetebol. Uma notícia sobre estas meninas do basquetebol de Évora ou da escola da André de Rezende, escola André de Rezende, que pode ler então na página 3 do Jornal Diário do Sul. Passamos para a página 4 do Jornal Diário do Sul de hoje, onde pode ler Rifo de Évora celebra 9º aniversário ao serviço da comunidade. E ainda, Eborai Música reforça o compromisso cultural com parceria do projeto Artemis. E também na quarta página, 10º Encontro Renault 4. O 10º Encontro Renault 4L realizou-se no dia 10 de maio, com a participação de quase 40 viaturas da marca Renault 4L. Participantes de vários pontos do país e da vizinha Espanha participaram neste dia, que teve início nas instalações do Diário do Sul, Rádio Telefonia do Alentejo, em Évora. O organizador Manuel Filipe já conta com 10 edições consecutivas, sempre com o intuito de mostrar o Alentejo e de proporcionar um dia de convívio entre os amantes das Renault 4L. Depois de um cortejo pela cidade de Évora, a visita foi à Casa Galileu, produtor de chocalhos em Estremoz. Como não podia deixar de ser, referiu o anfitrião, o almoço foi uma homenagem à gastronomia do Alentejo, momento em que os convivas trocaram lembranças e prepararam o próximo evento. Venha ele! Ainda, passamos para a página 5 do Jornal Diário do Sul, onde pode ler a parceria feita com a Rádio Telefonia do Alentejo e a Unidade de Saúde Pública do Alentejo Central, que esteve aqui, é uma rubrica que passou por aqui pela Telefonia do Alentejo, onde se falou onde se alertou para o risco da presença dos mosquitos, rubrica de saúde que vamos ouvir na segunda e última hora das manhãs da telefonia. Ainda, alunos dos cursos profissionais e artísticos especializados têm candidaturas abertas para o ensino superior no Politécnico de Porto Alegre, promove

9 sessões de esclarecimento. E passamos para a página 6 do Jornal de Arte Sul, onde pode ler hoje: a Associação de Dadores de Nervos de Sangue do Distrito de Évora faz 54 anos. A direção da Associação de Dadores Benévolos de Sangue do Distrito de Évora promove uma sessão solene comemorativa do 54º aniversário da Associação, que se realiza no próximo dia 30 de maio de 2026, às 11h30, no Salão da Sociedade Recreativa e Dramática Eborense, ali na Avenida da Universidade. Toda a gente conhece em Évora, com certeza. Esta benemérita situação tem a Associação. A Associação de Dadores Benévolos de Sangue tem prestado relevantes serviços à saúde no Alentejo. E então aqui também uma notícia, pode ler também aqui na página 6, uma notícia de consumo geral. Neste caso é consumo de... Pronto, não se pode falar. Mas como está a notícia, vamos no jornal, vou falar. Consumo global de vinho atinge mínimos de 1957. Isto, consumo global. Mas em Portugal, sobe. Ora aí está.

0: E para fechar esta nossa revista de imprensa regional, as notícias que pode ler no Jornal de Arte Sul de hoje, vamos para a última. Para a última notícia, não é a última, é a antepenúltima. Municípios do Baixo Alentejo contra a programação de fundos europeus. Uma notícia importante, pode ler na última página do Jornal de Arte Sul de hoje. Ainda, Livre questiona o governo sobre matilheiros suspeitos de maus tratos em Montemor-o-Novo. E, por fim, homem de 51 anos morre em despiste de bicicleta em Marvão. Pois, aquilo é tudo muito alto. E é assim que chegamos ao final deste... ou desta revista de imprensa aqui nos 103.2 do seu FM.
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0: Estamos quase no final desta primeira hora das manhãs, aqui nos 103.2 da Telefonia do Alentejo, Rádio Telefonia do Alentejo, uma rádio de Évora. 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Mais música em português. Estava aqui a ouvir a voz da Xana, mas não era para entrar ainda a voz dela. Agora sim, Rádio Macau, Cantiga de Amor.

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1: E vamos em frente com mais música. Estamos a sensivelmente 9 minutos das 11 da manhã. Esta é ainda não é, era para ser, já e vai. Dizia eu, 10 horas e 51 minutos. Estamos sensivelmente a 9 minutos do final desta primeira hora das manhãs. A música é deste senhor Sérgio Godinho e o Primeiro Dia. E há pouco tinha falado que diria o pensamento a seguir. Entretanto, o pensamento abalou, agora já voltou. Só temos o passado à nossa disposição. Só temos o passado à nossa disposição. É com ele que imaginamos o futuro. Pode ser que sim, pode ser que não. Depende da perspectiva de cada um. Há uma coisa que é certa, que só temos o passado à nossa disposição. E cada um imagina o seu futuro, imagina o futuro à sua maneira, digo eu, não é? Pronto, olha, por falar nisso, Sérgio Godinho, o Primeiro Dia.
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1: É isso mesmo, está ligado na telefonia, segunda, primeira hora das manhãs da telefonia, quase no final. Faltam 4 minutos para as 11 da manhã. Vamos fechar com inquietação. José Mário Branco. Eu vou sair para comerciais. Você pode ficar por aí, que volto depois das 11 para a segunda e última hora das manhãs, com a rubrica de saúde. Então, até já.

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2: São 11 horas.
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3: Estamos de regresso à atualidade, os títulos desta edição.
4: Por suspeitas de corrupção, a PJ está a realizar buscas em vários locais, incluindo em casa do cunhado do ministro Leitão Amaro. O empresário Ricardo Leitão Machado está a ser investigado devido a ilegalidades em concursos para o fornecimento de helicópteros de combate a incêndios. Já arrancou no Tribunal Administrativo de Lisboa o julgamento no qual José Sócrates pede uma indenização de mais de 200 mil euros ao Estado português por atrasos na justiça. Testaram negativo em França todos os casos de contacto com uma mulher infectada com o antivírus, informação revelada há minutos pela ministra francesa da Saúde.
3: Notícias, edição Frederico Moreno.
4: A Polícia Judiciária está a realizar buscas esta manhã relacionadas com suspeitas de crimes de corrupção no aluguer de helicópteros para o combate aos fogos. O principal alvo das diligências é o empresário Ricardo Leitão Machado, cunhado do ministro da Presidência Leitão Amaro. O suspeito visado nesta investigação é dono da empresa Ana Fernandes Silva, que ganhou vários concursos públicos para o aluguer destas aeronaves.
5: A Polícia Judiciária acredita que desde 2022, várias empresas com sede em Portugal controlam a participação em concursos públicos ligados ao combate aos incêndios rurais. Em causa estão contratos no valor de cerca de 100 milhões de euros. No centro da investigação está Ricardo Leitão Machado, cunhado do ministro da Presidência e dono da empresa Gesticopter, que venceu vários concursos para o aluguer de helicópteros. Segundo a investigação, o empresário só assumiu o capital da empresa recentemente, através da compra da sociedade Gestifly, mas a judiciária suspeita que Ricardo Leitão Machado já controlava a empresa há vários anos, sendo que começou por desempenhar funções de diretor de operações. A investigação em curso envolve suspeitas de corrupção ativa e passiva, burla qualificada, abuso de poder, tráfico de influência, associação criminosa e fraude fiscal qualificada. A PJ tem 11 buscas em curso para recolha de documentação, 6 domiciliárias, uma a uma empresa e 4 em escritórios de advogados. Ricardo Leitão Machado é o principal alvo das diligências. A casa do cunhado do ministro da Presidência, no Restelo, está também a ser alvo de buscas, assim como empresas e pessoas com ligações ao empresário. É a segunda fase da Operação Torre de Controlo, que começou em março do ano passado.
4: Buscas em curso conduzidas pela Polícia Judiciária, esta manhã em casa do cunhado do ministro Leitão Amaro. O Estado contra Sócrates e agora Sócrates contra o Estado. Arrancou esta manhã o julgamento no qual o antigo primeiro-ministro exige uma indemnização devido à lentidão da justiça. A ação tinha sido apresentada em 2017 por José Sócrates. 9 anos depois chega ao Tribunal Administrativo de Lisboa, onde está a repórter Sandra Henriques. O antigo governante pretende receber uma compensação de mais de 200 mil euros, mas não tem, Sandra, grandes esperanças em relação a este processo judicial.
6: José Sócrates disse à entrada para o tribunal, aos jornalistas, que não tem grande confiança na justiça portuguesa, por isso tem expectativas baixas para este julgamento aqui no Tribunal Administrativo.
7: A minha confiança na justiça portuguesa não permite grandes otimismos. Mas aqui estamos, ao fim de 9 anos, depois do tribunal

0: europeu ter feito perguntas ao governo português, depois disso, marcaram a sessão.
1: Quanto ao processo criminal da Operação Marquês, que decorre também noutro edifício do Campos da Justiça, José Sócrates fala também sobre a sucessão de advogados que o têm defendido e diz que não tem dificuldade em arranjar advogados, já arranjou 4 advogados.
2: O que eu gostaria era de ter um advogado, é nisso que eu estou concentrado, já arranjei 4. Mas nenhum deles está disponível para ser figurante. Todos eles querem ser advogados e para isso precisam de conhecer o processo. Mas eu irei, assim que tenho oportunidade. Eu quero, aliás, falar, porque eu só me estive presente para me defender das acusações sobre os crimes de corrupção.
1: José Sócrates a dizer que pretende voltar ao processo criminal da Operação Marquês ao tribunal para fazer declarações. Declarações daqui de José Sócrates à entrada para o Tribunal Administrativo de Lisboa. Para este processo administrativo foi a 3 de fevereiro de 2017, há 9 anos, que José Sócrates entrou com uma ação no Tribunal Administrativo que chega hoje a julgamento.
3: Sandra Henriques, no Campos da Justiça em Lisboa, a acompanhar o primeiro dia deste julgamento, no qual José Sócrates exige ser compensado financeiramente pelo Estado português. Não estão infectados. Todos os casos de suspeita de antivírus em França testaram negativo. Informação divulgada há minutos pela ministra francesa da Saúde. Em causa estão 26 pessoas que tinham tido um contacto com um infectado. Tendo em conta o longo período de incubação, a governante revela que estas 26 pessoas vão continuar sob vigilância hospitalar, vão voltar a realizar testes ao antivírus com uma periodicidade de 3 vezes por semana. Quanto à mulher francesa que está infectada, permanece nos cuidados intensivos em situação crítica. A ministra da Saúde não está a cumprir o que prometeu aos portugueses. A crítica feita pela deputada do PS, Susana Correia, há pouco aqui na Antena 1, no programa Entre Políticos. A deputada socialista diz que os princípios do SNS não estão a ser cumpridos.
4: A senhora ministra da Saúde não está a cumprir com a palavra dada. Agora, há uma coisa que nós também temos vindo a dizer. O senhor primeiro-ministro tem salvaguardado e de certa forma, dito que tem a ministra certa. Isto é outro problema e outra preocupação. Terá certamente a ministra certa para o seu pensamento, para o que quer para o Serviço Nacional de Saúde e não a ministra certa ou a visão certa para um Serviço Nacional de Saúde que o queremos universal e tendencialmente gratuito.
3: Críticas da deputada do PS, Susana Correia. Também no Entre Políticos esteve Miguel Guimarães, deputado do PSD, antigo bastonário da Ordem dos Médicos. Ele justifica os atrasos nas cirurgias, mesmo que tenha aumentado o número de cirurgias realizadas, com o facto dos cidadãos conhecerem melhor os direitos que têm e recorrerem ao SNS.
5: Significa que os cidadãos, e bem, conhecem cada vez melhor os seus direitos, cada vez são mais exigentes, sabem que têm direito ao Serviço Nacional de Saúde e há mais cidadãos a serem referenciados para o Serviço Nacional de Saúde e a recorrerem diretamente ao Serviço Nacional de Saúde, nomeadamente através dos cuidados de saúde primários, do que havia. E, portanto, é óbvio que eu posso operar mais 15% de doentes, e foi isso que aconteceu, mas mesmo assim o número de doentes que podem usar esta situação aumenta.
3: Os argumentos de Miguel Guimarães, do PSD. Do lado do Chega, a deputada Patrícia Nascimento diz que atualmente o Serviço Nacional de Saúde não está a responder aos problemas dos portugueses e precisa de uma reforma.
6: Eu às vezes questiono-me que visão é essa que nós temos para o SNS, porque a visão do SNS devia ser responder aos problemas das pessoas, aos problemas de saúde em concreto das pessoas. E nós temos um SNS que foi construído em 79 e que na altura tínhamos muitas doenças transmissíveis, tínhamos doenças agudas, tínhamos uma alta taxa de mortalidade, totalidade infantil e neste momento esses problemas não existem. Temos doenças crónicas que necessitam de um maior acompanhamento, nomeadamente os cuidados de saúde primários poderiam dar essa resposta, portanto há aqui uma necessidade muito grande, e é isto que eu quero dizer com todos estes dados, há uma necessidade muito grande de reformar este Sistema Nacional de Saúde.
3: Chega a pedir uma reforma do SNS. Quanto ao PCP, através do antigo deputado e antigo líder parlamentar Bernardino Soares, considera que a ministra está a cumprir o que o primeiro-ministro quer para a saúde. Bernardino Soares lembra o que a ministra anunciou em entrevista aqui à Antena 1, vai pagar aos privados o mesmo valor que se paga no SNS.
7: Compreendo perfeitamente que o primeiro-ministro queira manter, porque ela está a cumprir o programa do governo. O programa do governo qual é? Deixar acentuar a curva descendente que já vinha de trás do Serviço Nacional de Saúde e abrir porta para mais intervenção do setor privado a partir do orçamento do Estado. E, portanto, isso está a ser concretizado. A ministra anunciou aqui na Antena 1, na entrevista, que vai pagar aos privados que façam consultas ou cirurgias o mesmo valor para o serviço que se paga para o Serviço Nacional de Saúde.
3: O tema da saúde em debate esta manhã aqui na Antena 1, no programa Entre Políticos, na semana em que a ministra Ana Paula Martins deu uma entrevista ao podcast Política com Assinatura. Já tiveram alta todas as pessoas com sintomas de intoxicação alimentar na Faculdade de Medicina da Universidade do Porto. 27 alunos e profissionais da faculdade foram assistidos no Hospital de São João devido a problemas gastrointestinais após o almoço de ontem. Os afetados estão em situação estável e já deixaram a unidade hospitalar. As suspeitas sobre esta intoxicação alimentar recaem sobre um dos bares concessionados que operam nas instalações da Faculdade de Medicina da Universidade do Porto. Representantes dos trabalhadores das Misericórdias Portuguesas entregam a esta hora um abaixo assinado para exigir a negociação do contrato coletivo de trabalho. Essa ação acontece junto à sede da União das Misericórdias em Lisboa. Catarina Fachadas, dirigente do SESP, o Sindicato dos Trabalhadores do Comércio, Escritórios e Serviços de Portugal, integra a comitiva e resume aqui à Antena 1 o que pretendem os trabalhadores das Misericórdias.
8: A negociação séria de um contrato coletivo de trabalho que tenha não só o pagamento do feriado de escala a 100% e não a 50%, como pretende a União das Misericórdias, mas acima de tudo que respeite os anos de antiguidade que cada um destes trabalhadores tem na instituição na qual trabalha. Ou seja, aquilo que nós denominamos como de utilidade, mas que poderá ter qualquer outra nomenclatura. O que nós queremos é que seja respeitado a antiguidade de cada um, para que todos os anos com a subida do salário mínimo não aconteça o que tem acontecido sempre, que é temos 5 anos, temos 10, temos 15 anos de antiguidade e vamos receber todos o salário mínimo, porque não há a diferenciação pela antiguidade.
3: Exigências apresentadas há vários anos à União das Misericórdias. Hoje, representantes dos trabalhadores entregam então um abaixo assinado com estas reivindicações. Nada de surpreendente até agora. É assim que o governo de Taiwan reage às primeiras declarações após o encontro entre Donald Trump e Xi Jinping. Os dois líderes estiveram à conversa em Pequim e o presidente chinês avisou o chefe de Estado norte-americano de que um desentendimento sobre Taiwan pode empurrar as relações entre os dois países para um caminho perigoso que pode culminar num conflito. Um porta-voz do governo de Taiwan reagiu há pouco desvalorizando estes avisos e acrescentando que Taipei está em contacto permanente com Washington. Quanto à Casa Branca, fez esta manhã uma declaração, mas sem referências a Taiwan. A Casa Branca diz apenas que o encontro entre Trump e Xi Jinping foi positivo e que entre os temas abordados teve o aumento da cooperação económica, a necessidade de abertura do Estreito de Hormuz e o acordo de que o Irã não pode ter uma arma nuclear. Entretanto, o Kremlin anunciou que Vladimir Putin vai também visitar a China muito em breve. Os preparativos para a viagem de Putin estão praticamente prontos, foi o que revelou esta manhã o porta-voz Dmitry Peskov.
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Olá, bom dia, cá estamos nós de volta para a segunda e última hora das manhãs da telefonia. São 11 horas e 15 minutos. Edição ou emissão de quinta-feira, 14 de maio. Começamos com música, vamos para o espanhol Macaco e este Bailo La Pena. Emissão para quinta-feira, para este dia da espiga. Vamos conferir então o estado do tempo para hoje. Céu geralmente pouco nublado, apresentando períodos de maior nebulosidade até o meio da manhã e durante a tarde. Vento fraco a moderado. As temperaturas para as três principais cidades do Alentejo para hoje são para Évora 24 graus de máxima, 10 de mínima. Para Beja 24 de máxima, 10 de mínima. E para Porto Alegre 20 graus de máxima, 10 graus de temperatura mínima. E vamos em frente com a primeira música desta segunda hora, Macaco e Bailo La Pena.

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1: 11 horas e 20 minutos, vamos então em frente com o nosso espaço de saúde. Hoje vai-se falar mais uma vez, já foi falado aqui na Rádio Telefonia do Alentejo, e com as mesmas pessoas vai-se falar sobre o risco da presença de mosquitos. É uma rubrica em parceria com a Unidade de Saúde Pública do Alentejo Central e estiveram presentes nesta conversa Márcia Marques, técnica de saúde ambiental, Ana Batista e Margarida Matela, ambas alunas de licenciatura de Ciências Biomédicas da Universidade de Évora, elas que nos estiveram aqui a alertar para o perigo da presença de mosquitos. Vamos até ouvir. Esta entrevista é conduzida pela jornalista Marina Pardal.
2: Olá, muito bom dia para ti e também naturalmente para todos os nossos ouvintes que nos acompanham nesta nossa emissão aqui na Rádio Telefonia do Alentejo. E como é habitual, na última quinta-feira de cada mês, temos o nosso programa de saúde pública, um programa feito em parceria com a Unidade de Saúde Pública do Alentejo Central. Hoje contamos com a presença de Ana Batista e Margarida Matela, ambas estagiárias do curso de Ciências Biomédicas da Universidade de Évora, que estão a estagiar nesta Unidade de Saúde Pública. Temos também aqui a presença, digamos que dar apoio a Márcia Marques, que é técnica de saúde ambiental. Isto porquê? Porque hoje trazemos aqui um tema que pode parecer pequeno, mas que na verdade tem um impacto muito maior do que aquilo que imaginamos, que são os mosquitos. Eu posso fazer até desde já uma pergunta muito simples para quem está aí em casa. Já olhou com atenção para o seu quintal ou para a sua varanda nos últimos dias? Aquele pratinho da planta, aquele balde que ficou depois da chuva? Parece não ser nada, não é? Mas pode estar a servir de casa para centenas de mosquitos. E aqui no Alentejo, com o calor que temos grande parte do ano, eles encontram condições praticamente perfeitas. Durante muito tempo, associámos estes problemas a países tropicais, a sítios distantes, mas a verdade é que esta realidade está cada vez mais próxima de nós. E é precisamente para falar sobre este tema que temos então aqui a presença da Ana Batista e da Margarida Matela. E eu começava precisamente pela Ana para nos contextualizar um bocadinho deste problema. Olá, bom dia, bem-vinda.
3: Bom dia, muito obrigada por estar aqui. É verdade, e há uma ideia que é mesmo muito importante deixar aqui clara desde o início, é que quando nós estamos a falar de mosquitos, não estamos apenas a falar de um incómodo que acontece no verão, de nos acordar às 3 da manhã e depois nós não conseguimos dormir mais. Nós estamos a falar de um problema que envolve vários fatores, desde alterações climáticas até à forma como hoje em dia nos deslocamos muito facilmente e também conseguimos transportar bens materiais entre países. Ou seja, aquilo que antes era visto como um problema distante, não é? Está a pouco e pouco a tornar-se uma realidade também para as nossas cidades europeias.

0: E até mesmo em regiões como o Alentejo, onde temos calor, períodos de água, parada e muito espaço exterior, começam a existir diversas condições que vão favorecer a presença destes vetores.
1: Margarida, quer acrescentar alguma coisa a esta temática?

0: que não está infectada.
1: Muito bem. E como é que isso acontece exatamente? Como é que é feita essa transmissão, Ana?
2: Eu vou tentar explicar de uma forma muito simples, mas mantendo o essencial. Quando um mosquito pica uma pessoa que está infectada, o agente responsável pela doença entra no organismo do mosquito. No entanto, esse agente não é simplesmente transportado. Ele tem de conseguir sobreviver e tem de conseguir adaptar ao ambiente do mosquito. E só aí é que ele fica capacitado para conseguir transmitir a doença. Ou seja, não é um processo completamente imediato. No entanto, quando esse processo acontece, o mosquito fica sim capacitado para conseguir fazer essa transmissão.
1: Margarida, há algum mais a acrescentar?
3: Sim, isto é exatamente o que ajuda a perceber a diferença entre os mosquitos que transmitem e não transmitem. E para dar alguns exemplos que nós temos mais presentes, portanto, temos o género Aedes, especialmente o Aedes albopictus, que já foram notificados, acho que 28 concelhos que já há a presença deste mosquito. E estes mosquitos estão associados, portanto, à transmissão das doenças como a dengue, que também é muito conhecida, ou a transmissão do vírus da Zika, que tem tido também um impacto muito significativo em várias partes do mundo e agora que está cada vez mais perto.
2: E nós, quando falamos destas doenças, não estamos apenas a falar de situações passageiras ou ligeiras. Algumas podem ter realmente complicações graves, especialmente em grupos mais vulneráveis, como os idosos, as crianças, as grávidas. Por isso, falar de mosquitos não é algo exorbitante, é realmente uma prevenção do que estamos aqui a falar hoje.
1: Muito bem, e importa também perceber um bocadinho como é que estes mosquitos chegam até regiões como a nossa, não é assim, Margarida?
3: Sim, exato. A principal explicação, o principal motivo é o aumento da globalização, portanto, com o transporte de mercadorias, mesmo com o transporte de pessoas entre países, pode haver, sem nos aperceber, transporte de mosquitos ou até mesmo os ovos de mosquitos entre diferentes áreas. E depois, os ovos, quando eles são muito resistentes, conseguem resistir a várias condições, e quando eles chegam cá, portanto, eles só precisam realmente de uma temperatura favorável e de um bocadinho de água para se começarem a desenvolver e para começarem a aparecer, portanto, mais nas nossas áreas.
2: E também há outro aspecto importante, que é o regresso das viagens em países onde estas doenças existem com maior frequência. Uma pessoa pode regressar infectada sem saber, e isso reforça muito a importância de haver uma vigilância e prevenção antecipada, por isso mesmo as consultas do viajante, que devem ser feitas muito antes. Podemos também dizer que os mosquitos, eles são verdadeiros agentes e, como é que eu hei de dizer, viajantes silenciosos. Eles não precisam de comprar bilhetes de avião, eles não precisam de ter um passaporte, eles só chegam e quando chegam podem causar estragos incríveis. Portanto, basta apenas água parada para eles se instalarem num país, porque uma associação, água parada é igual a um hotel no Dubai de 5 estrelas para eles. Portanto, não é preciso muito, eles conformam-se facilmente.
3: Exato. Como a Ana disse, portanto, eles não precisam assim de rios, não precisam de mares, não precisam de lago. Eles o que precisam é realmente só quantidades mesmo pequenas de água, que às vezes nós não nos apercebemos que está lá. Eles só precisam disso para se reproduzirem e continuarem a crescer.
1: Portanto, no dia-a-dia temos de facto aqui este perigo. Como é que de facto isso se liga, digamos assim, diariamente à nossa convivência, digamos assim? Como é que isto pode ter efeitos práticos?
2: Aqui no Alentejo, portanto, é muito comum termos espaços exteriores, portanto, as nossas quintais, as nossas hortinhas, as nossas plantinhas, que gostamos muito, e todos esses elementos podem, de facto, se não forem muito bem geridos, tornarem-se locais ideais para a reprodução dos mosquitos.
3: Exato, às vezes basta mesmo nós estarmos a fazer só as tarefas de casa, estamos a limpar um quintal, e depois acabamos de regar uma planta, deixamos o regador lá com água, e se eles adoram, ou mesmo quando regamos, portanto a água vai-se acumulando nos pratinhos debaixo dos vasos das flores, aí eles também gostam muito. Portanto, aquilo pode parecer uma coisa que não tem importância nenhuma, nós fazemos dia a dia e deixamos lá estar, mas é realmente o que eles precisam. É como se nós estivéssemos a preparar tudo para a chegada deles. Eles só precisam de chegar e pôr lá os seus ovos e já está.
1: Vamos dizer, bem-vindos. Aqui é a vossa nova casa. Muito bem, então, e falando um bocadinho também a nível nacional, em Portugal, como é que se está a lidar com toda esta situação, que acaba por ser um bocadinho, não é completamente nova, mas começa a ser cada vez mais habitual?
2: Existe vigilância ativa, portanto, por parte das autoridades de saúde pública, ou seja, há equipas que vão monitorizar a presença dos mosquitos e também vão avaliar os riscos de transmissão das doenças?
3: Sim, aproveitando para inserir um bocado o que é que nós estamos a fazer no nosso estágio, portanto, uma parte do trabalho, que no caso é a minha parte, está mais centrada na monitorização dos mosquitos.

0: Itos e, portanto, na montagem ou na... Pronto, saber um bocadinho mais como é que funcionam estes métodos de captação dos mosquitos, e um deles são as armadilhas para os ovos dos mosquitos. Estas armadilhas chamam-se ovitraps e, no fundo, permite, portanto, prender os ovos dos mosquitos para nós termos a noção que espécies é que já estão no nosso território e, portanto, ir acompanhando ao longo do tempo como é que vai evoluindo.
1: Outra parte do nosso trabalho também está relacionada com os planos de contingência, portanto são estratégias que vão definir como é que nós devemos agir de uma forma correta se houver um aumento significativo de mosquitos e também da transmissão de doenças. Portanto, é como ter um plano preparado antes mesmo que aconteça um problema. É algo que já tem de estar organizado e tem de dar uma resposta eficaz e extremamente rápida. É a mesma coisa do que irmos às compras e levarmos a lista. Ou seja, está tudo organizado, está tudo... É para fazermos as compras de uma forma muito mais eficaz e muito mais rápida, sem nos esquecermos de algum detalhe, porque isto realmente é algo grave e pode haver, portanto, a propagação de diversas doenças se não for realmente eficaz.
2: Muito bem, esse é um bocadinho o vosso trabalho, portanto, o trabalho da saúde pública, o trabalho dos profissionais desta área, mas nós, a população, a pessoa comum, digamos assim, o que é que pode fazer? Qual é o seu papel?
0: Sim, pronto, o papel da população é mesmo essencial e é mesmo muito importante, porque a grande parte dos locais da reprodução dos mosquitos, como já falámos há pouco, está em ambientes domésticos, nas nossas casas.
1: Ou seja, não basta o trabalho das autoridades, como já falámos, é mesmo necessário as pessoas terem atenção ao seu próprio espaço e a todos estes cuidados que estamos a mencionar aqui.
0: Exato, medidas também como já referi, portanto, eliminar os sítios onde possa haver água parada, despejar a água do prato dos vasos das flores, do regador, portanto, são medidas muito simples que podem ser implementadas, mas que têm muita importância realmente para a prevenção do aparecimento destes vetores.
1: E muitas vezes é uma questão de hábito, tal como varrer o quintal ou regar as plantas que fazemos diariamente. É também, existem algumas formas de proteção individual que fazem a diferença, sobretudo nestes meses mais quentes ou quando há uma maior presença dos mosquitos, que é, por exemplo, as redes mosquiteiras em portas e janelas, que por acaso é muito comum aqui no Alentejo. Também podemos utilizar os repelentes, claramente. Aconselhamos muito as redes mosquiteiras nas janelas, principalmente nos quartos e em quartos de bebê, e também nos idosos e em pessoas mais vulneráveis. Uma outra parte que podia adicionar é que no verão devemos usar também roupa muito mais clara, porque os mosquitos são mais atraídos pelo escuro. Então, no verão, se utilizarmos roupa mais clara, também podemos ter a tendência de não ser tantas vezes picado.
2: Muito bem. Não sei se a Margarida quer acrescentar alguma coisa, até nomeadamente sobre esta parte dos repelentes que a Ana tocou.
0: Exato, sim.
2: Um pouco.
0: Outra parte que ainda não tínhamos falado muito é o uso de repelentes, que também é muito importante. Estes repelentes devem ser produtos que sejam autorizados e utilizados de acordo com as recomendações oficiais, portanto, das autoridades de saúde pública. E uma parte muito importante é que isto é realmente mais relevante também para as pessoas que vão viajar para países onde estas doenças já estão estabelecidas, para prevenir que sejam picadas lá e ganhem a doença lá e depois transportem a doença para cá, e depois vai ser muito mais complicado tentar controlar. Portanto, prevenir é sempre muito mais fácil do que depois tentar lidar com o problema depois dele já estar implementado.
2: Muito bem, então ficamos aqui com esta ideia. Os mosquitos podem ser pequenos, mas aquilo que representam pode ser muito maior. E muitas vezes a solução está mesmo nas nossas mãos, nos nossos hábitos e na forma como cuidamos dos nossos espaços. E de facto o calor vem aí, pensamos nós, né? Estamos numa altura na primavera, portanto a tendência vai ser para a temperatura ir aumentando, e portanto com o calor que temos por aqui, mais vale então prevenir e não facilitar, tomando em conta aqui as várias recomendações que foram partilhadas ao longo do programa. Agradeço então mais uma vez aqui a presença da Ana e da Margarida, que estiveram a dar-nos esta explicação sobre os mosquitos. Agradeço também a presença da Márcia, naturalmente. Ficamos então por aqui, muito bom dia.
3: E foi assim então esta conversa da Marina Pardal com estas duas estagiárias da Unidade de Saúde Local do Alentejo Central. Vamos em frente com a música. E qual é que poderia ser? A culpa é do mosquito. Ponha-se a pau.

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3: É isso mesmo, ligue-se ou continue ligado nos 103.2 FM da sua rádio. 11 horas e 39 minutos, entramos na reta final desta segunda e última hora das manhãs da telefonia de hoje. Emissão para esta quarta-feira, dia 14 de maio. Vamos.

Em frente para já com a música de Noah Kahan e este Stick Seasons. Logo, logo a seguir, vamos às nossas agendas, agenda cultural e também agenda de notícias diversas sobre o que se vai passando por esse Alentejo fora. Para já, a música.

0: informação.
1: 11:42, vamos então em frente com as nossas agendas. Agenda cultural e agenda informativa sobre um périplo, sobre que se vai passando por esse Alentejo Fora. Começamos pela cidade de Évora. A Câmara Municipal de Évora está a reforçar o serviço de recolha de resíduos urbanos após vários constrangimentos registados nos últimos meses devido a avarias na frota municipal. O vice-presidente da autarquia, Jerónimo José, admite que a situação começou no início do ano e provocou dificuldades nos tempos de resposta da recolha do lixo indiferenciado. Segundo o autarca, 3 viaturas reparadas deverão regressar ao serviço até ao final desta semana. Além disso, o município avançou com a contratação temporária de mais 4 viaturas para reforçar a capacidade operacional. A Câmara de Évora aguarda ainda a chegada de novas viaturas adquiridas pelo município, cuja entrada em funcionamento deverá acontecer durante o próximo mês. Jerónimo José explica que o processo exige adaptações técnicas e procedimentos de homologação antes da entrega final. O vice-presidente da Câmara sublinha ainda que o município está empenhado em estabilizar o sistema e evitar novas falhas, mas lembra que a colaboração dos munícipes continua a ser fundamental para melhorar a eficácia da recolha e promover uma gestão

sustentável dos resíduos. A Escola de Artes da Universidade de Évora assinou esta quarta-feira o seu... Assinalou esta quarta-feira o seu 17º aniversário numa cerimónia realizada no Colégio dos Leões. As comemorações ficaram marcadas pela reflexão sobre o futuro da instituição, com destaque para o reforço da formação artística, dos doutoramentos e da produção cultural da Universidade de Évora. O diretor da Escola de Artes, Tiago Navarro Marques, fez um balanço dos 17 anos da instituição, lembrando igualmente os 30 anos dos ensinos artísticos na Universidade de Évora. Entre os principais desafios identificados pelo responsável estão o reforço dos espaços da escola, a criação de novos doutoramentos e a unidade de produção artística. Em declarações, o reitor da Universidade de Évora, António Candeias, destacou o papel que a Escola de Artes tem assumido na Academia Eborense. O reitor sublinhou ainda que a importância da ligação entre as artes, as humanidades e as ciências dentro da Universidade. António Candeias garantiu também que o apoio da nova equipa reitoral ao desenvolvimento de artes. As comemorações do 17º aniversário da Escola de Artes integram a programação da Arte EA Week 26, iniciativa dedicada às artes e à criação artística na Universidade de Évora. E agora passamos para a saúde. Ou as complicações na saúde, como quiser. O diretor de enfermagem da Unidade Local de Saúde do Alentejo Central, que integra o Hospital de Évora, está a ser alvo de pelo menos 15 queixas formais que o acusam de assédio moral, intimidação e abuso de poder. As participações enviadas ao Conselho de Administração e ao Departamento de Recursos Humanos descrevem um ambiente laboral marcado por aquilo que vários profissionais classificam como uma gestão pelo medo. O responsável, Emanuel Boieiro, segundo avançou o jornal Observador, terá utilizado expressões consideradas ameaçadoras ou depreciativas como as seguintes: ou estão comigo ou contra mim. Ou ainda, foi preciso vir um boieiro para pôr os bois no sítio. Há ainda referências a alegadas tentativas de reforçar a autoridade através da proximidade política, incluindo frases como, por exemplo, sou amigo da ministra. Uma das queixas assinadas por um grupo de enfermeiros descreve comportamentos persistentes desde novembro de 2025 que teriam criado um clima de pressão constante. Estas acusações constam... Entre as acusações, assim é que é, constam episódios de humilhação pública, difamação, retirada injustificada de funções, violação de direitos laborais e práticas de controle consideradas coercivas. O caso já foi comunicado à Ordem dos Enfermeiros, que abriu um processo disciplinar. Também a Inspeção-Geral das Atividades em Saúde está a analisar a situação para decidir se avança com um inquérito formal. Continuamos por aqui nesta nossa agenda informativa. O Recio de Zambrás será um dos principais cenários do novo projeto piloto nacional, que pretende criar zonas de redução de temperatura por meios naturais. A iniciativa, apresentada pela Ministra do Ambiente e Energia, Maria da Graça Carvalho, na Smart Cities Summit, aposta na instalação de espaços verdes e aumentos de água em 5 cidades portuguesas, mas é em Évora que o programa avança de imediato. Atualmente, um espaço descampado, o Rocio de São Brás, encontra-se em processo de transformação. A primeira fase das obras, adjudicada no final de abril, apresenta um investimento de 4,1 milhões de euros, financiado pelo PPPRR, assim é que é. A sua requalificação assume particular relevância por ser o local escolhido para a inauguração da Capital Europeia da Cultura 2027, reforçando a urgência das intervenções em curso. Quanto ao projeto, no total,

de 5,5 milhões de euros provenientes do Fundo Ambiental. A necessidade de acelerar o calendário em Évora levou o Governo a atribuir ao município uma parcela mais significativa do financiamento global, explicou a Ministra Maria da Graça Carvalho. Além de Évora, também Beja, Leiria, São João da Madeira e Vila Real integram o programa, embora nestas cidades novos jardins só devam ficar concluídos em 2027. Segundo esta governante, o objetivo é criar espaços que tenham princípios ambientais, lutem contra as alterações climáticas, diminuam a temperatura e onde as pessoas se sintam bem. Com a assinatura dos contratos com o Fundo Ambiental, caberá agora às autarquias desenvolver os projetos finais. O despacho que formaliza o programa piloto foi concluído esta segunda-feira e seguirá para apreciação pela Associação Nacional de Municípios Portugueses. E agora vamos para outras zonas do Alentejo, vamos para o Alto Alentejo, vamos para Marvão. Erasmus Campos decorre em agosto e vai debater inclusão e diversidade. A quarta edição do Erasmus Campus 2026, que vai decorrer este ano entre os dias 27 e 30 de agosto em Marvão, tendo como tema a inclusão e diversidade. A iniciativa, que pretende ser um espaço de encontro, reflexão e participação ativa de jovens em torno dos valores democráticos e europeus, é promovido pelo Instituto para o Ensino Superior e pela Comissão Comemorativa dos 50 anos do 25 de Abril. As candidaturas para participar no evento decorrem até 5 de junho e destinam-se a jovens entre os 16 e os 26 anos. De acordo com a organização, o total das vagas disponíveis, do total das vagas disponíveis, 10% são reservadas a lusodescendentes que residam fora de Portugal. Deixamos um bocadinho o Alentejo, vamos para Estremoz. 3 espetáculos do Festival de Fado marcados para esta semana. A quinta edição do Festival de Fado de Estremoz tem programados para esta semana 3 espetáculos com José Geadas, Pedro Calado e Maritina, divulgou a Câmara Municipal. O fadista José Geadas, assim é que é, atua à noite. Hoje à noite, às 21 horas, no Salão da Junta de Freguesia da Glória. Na quinta-feira, à mesma hora, Pedro Calado sobe ao palco da Junta de Freguesia de Arcos. Na sexta-feira, é a vez de Maritina atuar em Santa Vitória do Ameixial, também às 21 horas. Organizado pelo município, o festival decorre até dia 13 de junho em todas as freguesias do concelho, com entrada gratuita para todos os espetáculos. Só fazendo aqui então uma retificação, o fadista José Geadas atuou ontem, quarta-feira, às 21 horas, no Salão da Junta de Freguesia da Glória. Voltamos mais uma vez a Évora. Infraestruturas de segurança rodoviária são tema de debate no dia 28 de maio. Planeamento das infraestruturas e segurança rodoviária é o tema de uma sessão que vai decorrer em Évora no próximo dia 28 deste mês, no âmbito de um ciclo de debates sobre a necessidade de combater a sinistralidade rodoviária. A iniciativa, que vai ter lugar na Delegação Distrital de Évora da Ordem dos Engenheiros às 15 horas, é promovida pela GAR, Associação para a Promoção de uma Cultura de Segurança Rodoviária, e pelo GRIG, o Grupo de Reflexão e Intervenção da Garraia, além da Proteção Civil. O ciclo de debates, que tem o apoio da Delegação de Évora da Ordem dos Engenheiros, aborda um dos temas pilares do sistema seguro, estradas seguras, focando a análise nas infraestruturas e segurança rodoviária, procurando deste modo contribuir para os objetivos da Visão Zero 2030.
Ainda em Estremoz, a exposição A Música no Figurado de Estremoz, que abre no próximo sábado.

sábado. A exposição intitulada A Música no Figurado de Estremoz, da coleção de Hernani Matos, vai ser inaugurada no próximo sábado às 17 horas na Galeria Municipal Dom Dinis, em Estremoz. Segundo o município, a mostra, que inclui 276 exemplares de 18 barristas selecionados do acervo pessoal de diferentes topologias do boneco de Estremoz do professor Hernani Matos, está integrada no programa de comemorações do centenário da elevação de Estremoz, a cidade. Esta exposição poderá ser visitada até ao dia 6 de setembro.

0: É assim que chegamos ao final da nossa agenda de notícias de hoje, também agenda cultural. Isto quando são 11 horas e 55 minutos.
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0: E continuamos em frente com a música aqui nesta segunda e última hora das manhãs da telefonia. Vamos até ao outro lado do Atlântico. Buscar estes jardins da Babilónia, assim é que é, de Rita Lee.

A música de Rita Lee, estes Jardins da Babilónia, quase no fim desta segunda e última hora das manhãs. Eu vou-me despedir por aqui com o Mick Jagger e Izzy Sleazy. Vou-me despedir de todos. Entretanto, você pode ficar por aí. Já a seguir vem aí as notícias no simultâneo com a RTP Antena 1. Então até amanhã. Eu volto amanhã entre

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2: Vamos agora conhecer os títulos do Jornal do Meio-Dia.
3: No dia em que é recebido pelo Primeiro-Ministro, José Luís Carneiro avisa que será muito difícil o PS aprovar alterações à Lei do Trabalho. O líder socialista diz que o partido não dará luz verde a uma lei que retira direitos aos trabalhadores. José Sócrates já falou em tribunal no julgamento no qual o antigo Primeiro-Ministro exige uma indemnização devido a atrasos na justiça. Sócrates diz ter poucas esperanças neste processo. A PJ realizou 11 mandados de busca e apreensão esta manhã no âmbito da Operação Torre de Controlo, em causa suspeitas de corrupção em concursos públicos para o aluguer de helicópteros de combate a incêndios.
2: As notícias com edição de Frederico Moreno.
3: Será muito difícil o PS aprovar a reforma laboral se o Primeiro-Ministro continuar a ser insensível no que toca às leis do trabalho. São palavras de José Luís Carneiro, há pouco, ele que vai reunir-se logo à tarde com Luís Montenegro em São Bento. Em declarações aos jornalistas esta manhã, o líder do Partido Socialista insistiu que não viabiliza uma lei que retira direitos aos trabalhadores, mas diz ser um homem de esperança.
4: Não é difícil se o Primeiro-Ministro agora dissesse: olha, nós vamos deixar cair todos estes pilares fundamentais. Se vamos deixar cair estes pilares, pois com certeza que nós então aí estaríamos disponíveis para. Agora, se o Governo insistir, se teimar, se for insensível, se continuar com esta insensibilidade, com esta desumanidade que trouxe para estas leis laborais, mas eu não estou a proteger-me a mim próprio, estou a proteger as pessoas, os meus semelhantes. Eu sou uma pessoa de esperança, como todos bem sabem, sou de esperança e tenho muita confiança no futuro do país e no futuro daqueles que constroem a nossa sociedade. Agora, vamos aguardar pela conversa que tenho com o Sr. Primeiro-Ministro. Tenho o dever de respeitar essa conversa, de respeitar a convocatória.
3: O líder do PS a falar aos jornalistas à margem de uma visita hoje a um centro de formação profissional em Lisboa. José Luís Carneiro reúne-se logo à tarde com Luís Montenegro na residência oficial do Primeiro-Ministro, com a reforma laboral como um dos temas em cima da mesa. E já depois de ontem, André Ventura, líder do Chega, ter sido também recebido em São Bento. O Conselho de Ministros vai aprovar hoje a proposta de revisão da Lei do Trabalho, que segue depois para discussão na Assembleia da República. Já arrancou no Tribunal Administrativo de Lisboa o julgamento no qual José Sócrates pede uma indemnização ao Estado português no valor de cerca de 200 mil euros. O antigo Primeiro-Ministro quer ser compensado por atrasos na Justiça. Seguimos em direto para o Tribunal, onde está a repórter Sandra Henriques. À chegada aí ao local, Sócrates tinha dito que tinha baixas expectativas neste processo por não confiar no sistema de Justiça. Quais foram depois, Sandra, os argumentos que o antigo governante apresentou à juíza responsável pelo julgamento?
5: José Sócrates queixou-se de fugas ao segredo de justiça, vindas do Ministério Público, em concreto do Procurador Rosário Teixeira e também do juiz Carlos Alexandre. José Sócrates deu um exemplo de vários. Quando foi contratado por uma empresa de comunicações luxemburguesa, foi ao banco entregar no balcão o contrato de trabalho. Esse contrato acabou por ser divulgado por uma televisão. O banco garantiu que não divulgou o contrato. José Sócrates acredita que quem o fez foi o Procurador Rosário Teixeira. Ao longo de quase uma hora em que esteve a responder às perguntas da juíza e depois também por via da juíza aos pedidos de esclarecimento do advogado que o representa, Filipe Batista, e do procurador do Ministério Público, José Sócrates disse ter sido alvo, desde que foi detido, de uma campanha de difamação e apontou vários exemplos de violação do segredo de justiça. Disse que essa situação lhe causou danos à atividade profissional, sofreu angústia, frustração, ansiedade, porque o procurador Rosário Teixeira e o juiz Carlos Alexandre atuaram, nas palavras de José Sócrates, e estou a citar, atuaram para prolongar o inquérito para que as ações de difamação dos jornais funcionassem e, no fim, houvesse presunção de culpabilidade. Disse ainda José Sócrates, todos os dias entre 2015 e 2017 havia notícias mais amalucadas do que as anteriores. Palavras de José

0: Sócrates, nestas declarações que fez ao Tribunal, nesta altura estão já a ser ouvidas as testemunhas neste processo administrativo.
1: Sandra Henriques, no Campos da Justiça em Lisboa, a acompanhar o primeiro dia deste julgamento e a resumir-nos aqui as ideias defendidas por José Sócrates, antigo primeiro-ministro, que exige ser compensado financeiramente pelo Estado português. Um remendo é desta forma que a Associação Sindical dos Profissionais da Polícia reage ao possível encerramento das quadras da PSP em Lisboa, medida admitida ontem pelo Ministro da Administração Interna em entrevista à RTP. Para o Presidente da ASP, o fecho de esquadras não vai colocar necessariamente mais agentes na rua, nem atrair mais jovens para a profissão. Diz Paulo Santos, a prioridade deveria ser a valorização da carreira de polícia.
2: O Dr. Luís Neves é uma pessoa experiente, é um homem que esteve à frente de uma instituição policial durante muitos anos e por isso deveria ter aqui uma visão mais macro, mais global, mais alargada, e para isso também precisava naturalmente de condições políticas e financeiras para não continuar com as mesmas práticas dos seus antecessores, que é uma política de tentativa de resolver, mas na base dos remendos.
1: As negociações para a revisão da carreira e suplementos estão suspensas desde a saída da anterior Ministra da Administração Interna. Em fevereiro, a Associação Sindical dos Profissionais da Polícia aguarda o retomar das negociações, mas só vai esperar até ao início de junho. Depois disso, garante Paulo Santos, os polícias vão sair à rua.
2: Aguardemos que o Ministério nos chame para retomar as negociações que estavam pendentes desde a saída da anterior ministra. Por isso estamos até um pouco ansiosos, porque já estamos à espera há muito tempo e demos aqui alguma folga ao senhor ministro, mas a verdade é que se até ao fim do mês de maio e início de junho não formos recebidos, estamos a pensar em ir para a rua.
1: A ASP admite protestos por parte dos polícias. Ainda a propósito desta possibilidade de encerramento de esquadras, uma possibilidade admitida ontem pelo Ministro da Administração Interna, o Sindicato dos Profissionais da Polícia vê com bons olhos esta possibilidade de encerramento de esquadras nos grandes centros urbanos, pode colocar mais polícias na rua e pode libertar agentes que aguardam pela pré-aposentação, apesar de terem 55 anos de idade e 36 de serviço, é o que diz o sindicalista Paulo Macedo.
3: Vamos libertar polícias para poderem estar mais próximos das pessoas no terreno e nas situações que são necessárias. Isso por um lado. E por outro lado, poderemos resolver um pouco para a apresentação, ou seja, ao libertar esses polícias, alguns deles, obviamente, vão reforçar o policiamento e outros poderão pré-apresentar-se de acordo com aquilo que está, mais uma vez, com a lei que existe e que não é cumprida por parte do governo.
1: O Sindicato dos Profissionais da Polícia vê com bons olhos esta possibilidade admitida ontem pelo Ministro da Administração Interna de encerramento de esquadras da PSP em algumas zonas urbanas, como em Lisboa, de forma a garantir a colocação de mais polícias nas ruas. A PJ está a realizar buscas esta manhã relacionadas com suspeitas de crimes de corrupção no aluguer de helicópteros para o combate aos fogos. O principal alvo das diligências é o empresário Ricardo Leitão Machado, cunhado do ministro da Presidência Leitão Amaro. O suspeito visado nesta investigação é dono da empresa Ana Fernandes Silva, que ganhou vários concursos públicos para o aluguer destas aeronaves.
4: A Polícia Judiciária acredita que desde 2022 várias empresas com sede em Portugal controlam a participação em concursos públicos ligados ao combate aos incêndios rurais. Em causa estão contratos no valor de cerca de 100 milhões de euros. No centro da investigação está Ricardo Leitão Machado, cunhado do Ministro da Presidência e dono da empresa Gesticopter, que venceu vários concursos para o aluguer de helicópteros. Segundo a investigação, o empresário só assumiu o capital da empresa recentemente, através da compra da sociedade Gestifly, mas a judiciária suspeita que Ricardo Leitão Machado já controlava a empresa há vários anos, sendo que começou por desempenhar funções de diretor de operações. A investigação em curso envolve suspeitas de corrupção ativa e passiva, burla qualificada, abuso de poder, tráfico de influência, associação criminosa e fraude fiscal qualificada. A PJ tem 11 buscas em curso para recolha de documentação, 6 domiciliárias, uma a uma empresa e 4 em escritórios de advogados. Ricardo Leitão Machado é o principal alvo das diligências. A casa do cunhado do ministro da Presidência, no Restelo, está também a ser alvo de buscas, assim como empresas e pessoas com ligações ao empresário. É a segunda fase da Operação Torre de Controlo, que começou em março do ano passado.
1: E há minutos, através de um comunicado, a Polícia Judiciária já veio confirmar oficialmente estas buscas no âmbito da Operação Torre de Controlo, buscas nas quais participaram 63 elementos da PJ. Donald Trump devolve o convite ao presidente chinês. O líder da Casa Branca disse há pouco que convidou Xi Jinping a deslocar-se a Washington daqui a cerca de 4 meses, no dia 24 de setembro. Trump está em Pequim e revela que o encontro que já teve com o chefe de Estado chinês foi muito produtivo.
5: Tivemos conversas e reuniões extremamente positivas e produtivas com a delegação chinesa. E esta noite é mais uma oportunidade preciosa para debater, entre amigos, algumas das coisas que discutimos hoje. Todas elas positivas para os Estados Unidos e para a China.
1: Presidente dos Estados Unidos a classificar de produtivas as conversas que teve com Xi Jinping, o presidente chinês, que vai também receber brevemente a visita de Vladimir Putin. Foi isso que anunciou esta manhã o Kremlin. Diz que a visita de Putin à China está para muito breve. Os preparativos de viagem já estão praticamente prontos. O Papa Leão XIV lamenta o aumento dos gastos militares europeus, que cresceram no ano passado ao maior ritmo desde o fim da Guerra Fria. O Papa diz que isso representa uma traição à diplomacia.
6: No último ano, a despesa militar no mundo, em particular na Europa, foi enorme. Não se chame de defesa, há um rearmamento que aumenta as tensões e a segurança, empobrece os investimentos na educação e na saúde.
7: Depaupera de investimentos na educação e saúde.
6: Desmenta a confiança na diplomacia, enriquece elites a quem nada importa o bem comum.
1: Papa Leão XIV, perante estudantes universitários em Roma, a lamentar o aumento dos gastos dos países com a defesa. Um ataque russo atingiu um veículo do Gabinete das Nações Unidas para a Coordenação de Assuntos Humanitários, que fazia parte de uma missão na cidade ucraniana de Kherson. Ataque denunciado hoje por Volodymyr Zelensky. Numa publicação na rede social X, o presidente da Ucrânia indica que este veículo da ONU foi atingido 2 vezes por drones russos e que era impossível confundir o automóvel com um veículo civil. O presidente ucraniano disse também que o líder desta missão das Nações Unidas e os outros 8 colaboradores que seguiam no veículo não sofreram ferimentos. Este é mais um dos muitos ataques russos que têm marcado as últimas horas. Zelensky disse que durante a noite a Rússia lançou mais de 670 drones e 56 mísseis. Desde o início desta nova ofensiva, que começou à meia-noite de quarta-feira, já foram detectados mais de 1.500 drones. O presidente ucraniano acrescenta que estes ataques provocaram até agora 5 mortos. O ciclista Afonso Eulálio pode fazer uma volta à Itália de sonho. É essa a expectativa de Joaquim Andrade, diretor desportivo do Feirense, a equipa pela qual Afonso Eulálio passou e com a qual chegou a ser camisola amarela durante 6 dias na volta a Portugal em bicicleta, há 2 anos. Joaquim Andrade diz que já é extraordinário que Eulálio se tenha tornado o 3º português a vestir a camisola rosa no Giro de Itália.
8: Penso que ele neste giro de Itália, pronto, já fez uma grande parte, não é? Pronto, mas vai depender muito de como, principalmente estes primeiros 3, 4 dias, conforme as coisas corram, e ele pode arrancar para uma volta à Itália de sonho, já este ano, pode arrancar para uma volta à Itália de sonho. Se por acaso correr mal a nível de classificação geral, eu penso que vamos tê-lo na disputa da tentativa de mais alguma vitória de etapa. Se mantiver com os da frente e mantiver ali, opa, pode realizar um resultado que pode ser fantástico para os ciclistas portugueses.
1: Joaquim Andrade, diretor desportivo do Feirense, acredita que o ciclista Afonso Eulálio poderá manter a camisola rosa por vários dias. Eulálio tornou-se ontem no 3º ciclista português a vestir a camisola rosa na volta à Itália, após ter sido 2º classificado na 5ª etapa, vindo de fuga, replicando o feito de João Almeida, que aconteceu há precisamente 6 anos.
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1: São 13 horas.
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2: O Bloco de Esquerda questionou o Governo sobre o que diz ser a degradação do serviço ferroviário na linha do Alentejo e alertou que episódios recentes suscitam fundadas preocupações sobre a segurança da circulação e dos passageiros. Esta pergunta, dirigida ao Ministro das Infraestruturas e Habitação, Miguel Pinto Luz, foi formulada pelo deputado Fabiano Figueiredo, que alude a dois incidentes ocorridos no troço Beja-Casa Branca no passado dia 5. Em Évora, o planeamento das infraestruturas e segurança rodoviária vai ser o tema de uma sessão que vai decorrer no dia 28, organizada pela GAR, Associação para a Promoção de uma Cultura de Segurança Rodoviária, e vai decorrer na Delegação Distrital da Ordem dos Engenheiros. A Ordem também, mas neste caso a Ordem dos Enfermeiros, confirmou que recebeu uma denúncia anónima relativamente ao enfermeiro-diretor da Unidade Local de Saúde do Alentejo Central e que remeteu para o seu conselho jurídico, para uma eventual apreciação. Também a Polícia Judiciária referiu que deteve três suspeitos em Beja por coação, ofensas à integridade física e posse de arma proibida. Por fim, a GNR fez diligências, ou continua a fazer diligências durante o dia de hoje, para capturar o homem de 37 anos que fugiu do Tribunal de Ponte Sor no dia de ontem.
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2: São 16 horas.
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0: 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No episódio de hoje vou falar-vos do livro Ícones do Jazz, de Dave Galley, editora Casa Sassetti. Para quem quiser conhecer as figuras cimeiras do jazz, não precisa de procurar. Está quase tudo aqui. Mas há mais. Temos fotografias magníficas a preto e branco a acompanhar a vida e obra de mais de 80 músicos. O autor do livro é um conceituado crítico e músico de jazz. Aqui neste registro propicia-nos um trabalho muito interessante, fazendo-nos recordar as estrelas que fizeram do jazz um género musical popular em todo o mundo. Através dos seus intérpretes, vamos percebendo a evolução histórica, desde as comunidades de Nova Orleans de finais do século XIX até à modernidade. A primeira gravação foi em 1917, em Chicago, pela original Dixieland Jazz Band. O advento da rádio nos anos 20 impulsionaria exponencialmente a música. A partir deste momento, os artistas começam a ser reconhecidos e a tornar-se verdadeiras celebridades. Os anos 20 despertam ao som do swing, que perdurou ao longo dos anos 30 através das big bands e de artistas como Louis Armstrong, Duke Ellington, Count Basie ou Benny Goodman. De seguida surge o bebop dos anos 40 e 50, com gigantes como Charlie Parker, Dizzy Gillespie, Thelonious Monk, Miles Davis ou Bud Powell. Isto para apenas mencionar alguns. Porém, a história do jazz não ficaria por aqui, surgindo muitos outros estilos como cool jazz, hard bop, free jazz ou jazz rock, entre muitos outros. Para terminar, não posso deixar de mencionar as divas do jazz, como Ella Fitzgerald, Billie Holiday, Sarah Vaughan ou ainda Betty Carter, que personificou o jazz de forma inconfundível. Outros nomes ficaram de fora deste livro, mas a seleção é, todavia, de nos deixar extasiados. Boas leituras! 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
4: Olá, então, viva! Eu sou o Rui Cardoso e aqui estou eu para mais uma emissão do Legendado em Português, aqui na vossa rádio. Todas as semanas temos encontro marcado com duas horas de música da expressão portuguesa, mais as rubricas que fazem parte deste nosso programa semanal, aqui na Frequência Certa, onde vocês gostam também de acompanhar tudo o que se vai passando pelo nosso país e arredores. Bom dia, boa tarde ou boa noite com o Legendado em Português. Vamos então à música, para já, aqui nesta nossa nova emissão.

Já damos então assim início a mais uma emissão de 2 horas de Legendado em Português, com as suas rúbricas e com a boa disposição deste vosso amigo Rui Cardoso e com a vossa participação através do nosso WhatsApp de serviço 967-505-645. Continuo à vossa inteira disposição, como por exemplo, nos chegou aqui o Rui de Mafra, mais um Rui para se juntar à emissão. Olá Rui, já ouço Legendado em Português há uns anos e continua a ser daqueles programas que nunca falham. Nós vamos tentando não falhar e, pelos vistos, o Rui de Mafra também não falha para ouvir as nossas emissões regulares do Legendado em Português aqui na vossa rádio.

Está no ar um minuto de saúde aqui na tua rádio. A tosse é daquelas coisas que incomodam e que muitas vezes teimam em não passar. Mas sabias que há diferença entre tosse seca e tosse com expectoração? A tosse seca é mais irritativa e normalmente não traz nada com ela. Pode aparecer por causa de alergias, infecções virais ou até do ar seco. Já a tosse com expectoração, aquela em que sai catarro, é o corpo a tentar limpar as vias respiratórias. Pode ser sinal de infecção, bronquite ou outras condições. O mais importante é perceber há quanto tempo dura, se piora à noite ou se vem com outros sintomas. E claro, se persistir, convém falar com um médico. Estou de volta com mais música depois do Minuto de Saúde e antes do nosso bloco de comerciais que passa muito rapidamente.

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0: nosso primeiro bloco de comerciais já lá vai, e agora é a altura de ficarmos com a MPB, vista por Cláudio Canadá, ele que esta semana nos traz mais um intérprete da música brasileira, a música que nos chega do outro lado do Atlântico, a MPB, vista por Cláudio Canadá, no legendado em português.
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2: Olá, Rui Cardoso. Olá, amigos do Legendado em Português. Eu sou o Cláudio Canadá, de volta com a nossa rúbrica, trazendo mais um grande nome da música brasileira como você nunca viu. E hoje, no Legendado em Português, nós vamos trazer um artista que já mora muito tempo em Portugal. É o Jean Cremona, que nasceu em São Paulo e que, durante a sua juventude, estudou música na Faculdade Tom Jobim. O Jean iniciou a sua carreira artística aos 15 anos de idade, atuando em programas infantis das mais diversas emissoras brasileiras, como o Raul Gil na TV Record, o Bolinha na TV Bandeirantes e Show de Calouros do SBT, e onde saiu vencedor. Jean Cremona também atuou como intérprete na Escola de Samba X9 e, ao mesmo tempo, gravou com vários artistas de renome, como Eliana de Lima, Elimar Santos, Bruno Marrone, Zezé de Camargo e Luciano, Royce do Cavaco e muitos outros. Em 2003, o Jean saiu do Brasil em busca de concretizar o seu sonho no mundo da música, e o destino escolhido foi Portugal. Já em Portugal, em 2004, ele participou do programa Ídolos, no qual saiu em 8º lugar. Daí em diante, gravou vários álbuns e, em 2012, Jean Cremona trabalhou no programa da tarde da TV Record Europa como apresentador ao lado de João Kleber, fazendo os apanhados em Portugal. Em 2017, ele contracenou com um dos maiores nomes da televisão portuguesa, o Diogo Morgado, na telenovela Ouro Verde, transmitida na TVI e na TV Bandeirantes no Brasil. Ele interpretou durante um período de 3 meses o personagem Roberto, que era o chefe da cadeia onde o personagem de Diogo Morgado estava e onde salvou a sua vida. Durante o verão de 2019, Jean Cremona apresentou o programa Verão Tropical ao lado de Fatinha, personagem interpretada pela atriz e cantora Luciana Abreu na Rádio Tropical. Personagem esta que também faz parte do teledisco do single Uma Noite e Meia, lançado em 2021, e que nós vamos ouvir agora no Legendado em Português. Na próxima semana eu vou estar de volta com mais um grande nome da música brasileira como você nunca viu. Um grande abraço e olha o verão chegando!

A MPB, vista por Cláudio Canadá. Estivemos com mais um momento da música brasileira vista à lupa pelo Cláudio Canadá. A rúbrica semanal, também aqui no Legendado em Português, a MPB vista por Cláudio Canadá, passa por aqui todas as vezes que o Legendado em Português acontece aqui na vossa rádio.

0: E estamos já a aproximar-nos dos finalmente desta nossa primeira hora de emissão. Relembrando que depois do pipi do sinal horário, vamos voltar com mais 60 minutos, cerca de 60 minutos de legendado em português e com mais duas rubricas habituais aqui a passar no nosso programa, no vosso programa. Saudações também para a Patrícia de Santarém, que diz: adoro a forma como contas as histórias das músicas, nota-se mesmo a paixão com que fazes isto. Algumas músicas têm alguma história para contar, outras nem por isso, algumas lembro-me, outras também nem por isso, mas por aqui vamos andando no legendado em português.
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1: São 17 horas.
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2: O Bloco de Esquerda questionou o Governo sobre o que diz ser a degradação do serviço ferroviário na linha do Alentejo e alertou que episódios recentes suscitam fundadas preocupações sobre a segurança da circulação e dos passageiros. Esta pergunta, dirigida ao Ministro das Infraestruturas e Habitação, Miguel Pinto Luz, foi formulada pelo deputado Fabiano Figueiredo, que alude a dois incidentes ocorridos no troço Beja-Casa Branca no passado dia 5. Em Évora, o planeamento das infraestruturas e segurança rodoviária vai ser o tema de uma sessão que vai decorrer no dia 28, organizada pela GAR, Associação para a Promoção de uma Cultura de Segurança Rodoviária, e vai decorrer na Delegação Distrital da Ordem dos Engenheiros. A Ordem também, mas neste caso a Ordem dos Enfermeiros, confirmou que recebeu uma denúncia anónima relativamente ao enfermeiro-diretor da Unidade Local de Saúde do Alentejo Central e que remeteu para o seu conselho jurídico, para uma eventual apreciação. Também a Polícia Judiciária referiu que deteve 3 suspeitos em Beja por coação, ofensas à integridade física e posse de arma proibida. Por fim, a GNR fez diligências, ou continua a fazer diligências durante o dia de hoje, para capturar o homem de 37 anos que fugiu do Tribunal de Ponte Sor no dia de ontem.
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Estou então de volta para o início da segunda hora de emissão do Legendado em Português desta semana. E vamos já abrir também com uma mensagem que nos chega de Zurique, na Suíça. A Margarida, mesmo longe, o teu programa faz-me sentir perto de Portugal. Obrigado por isso. Também é essa a nossa intenção, estar mais perto dos nossos imigrantes que estão nas comunidades portuguesas espalhadas pelo mundo. É uma segunda hora, início da segunda hora, com mais música a passar por aqui, no Legendado em Português. 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

0: É muito bom poder contar com a vossa companhia aqui nas emissões regulares do Legendado em Português, 2 horas de música de expressão portuguesa, sempre aqui na sintonia perfeita da vossa rádio, e é muito bom também contar com a colaboração das várias rádios que transmitem o Legendado em Português e levam assim a música da expressão portuguesa mais longe e mais próximos de vocês, seja aqui em Portugal ou em qualquer ponto do globo, ou através da internet, mesmo além, vamos além das nossas ondas hertzianas. Vamos continuando com mais música aqui no Legendado em Português.
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1: São 19 horas.
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1: São 21 horas. 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
3: 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No episódio de hoje, vou falar-vos do livro Sputnik, Meu Amor, de Haruki Murakami, editora Casa das Letras. Estamos perante dois jovens apaixonados, ele por ela e ela por uma mulher casada chamada Miu, que tinha mais de 17 anos. Miu andava sempre impecavelmente vestida, com acessórios caros, isso sem falar no Jaguar azul marinho de 12 cilindros. Por sua vez, o rapaz sentira-se atraído por Sumire desde a primeira vez que a viu. Tinham em comum o mesmo hábito de devorar livros. Tornaram-se amigos e confidentes. No entanto, ele nunca reuniria coragem para se declarar. Mas voltemos a Sumire e Miu. Sumire queria muito ser escritora e estava obcecada por Jack Kerouac. E quando Miu ouviu o nome, disse: Kerouac, Kerouac. Vejamos, não era um Sputnik ou coisa que o valha? Sumire deu mostras de não ter percebido a que propósito vinha aquilo. Garfo e faca suspensos no ar, ficou durante uns instantes a matutar sobre as palavras de Miu. Sputnik. Ela acabara de confundir o nome de um movimento literário com o primeiro satélite artificial que os soviéticos enviaram para o espaço na década de 50. Jack Kerouac era um escritor americano, da mesma época, é certo. Mas Sputnik. Sumire caiu finalmente em si. Beatnik. Miu limpou delicadamente os campos da boca com o guardanapo. Beatnik, Sputnik. Não há maneira de me lembrar nunca deste género de expressões. A partir desse dia, Sumire começou a chamar a Miu Sputnik, meu amor. Consciente de estar a ser arrastada pela força de uma maré indomável, foi perdendo o pé, mas deixou-se ir, ciente do perigo de não retorno e de desaparecer para sempre, engolida por aquele sentimento esmagador. Boas leituras!
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0: apresentada durante a semana. Vai haver novidades nos motores. Começaram a fazer contas de cabeça e perceber que as coisas como estão não são nada agradáveis e, portanto, vamos ter em breve mudanças na gestão dos motores. Neste momento é mais a parte elétrica do que a parte de combustão, mas querem transformar precisamente essa situação. Vamos ter em breve novidades, vamos ter os carros com mais gestão do lado da parte de combustão do que da parte elétrica. Vamos ver se daí vem alguma vantagem, António.
1: Ok, dia 22 temos então Fórmula 1, já sabem, e vamos falar bastante. Eu acho que este nesse fim de semana que há também o Rádio da Ferreira, tenho que ver. Portanto, temos de estar atentos.
0: Para já estamos na Cuenca?
1: Na Cuenca, né? Onde o João Ramos, mais uma vez, abandonou ontem. Ainda não sabemos o motivo, mas vamos tentar saber até ao final das 6 válvulas, porque ele estava até ao quilómetro 125, ainda estava em prova, mas depois até ao final desaparece da classificação. Ok, em termos de rallies, há 2 minutos, ou 3, já está o primeiro na estrada. Josh McCarlin está, já fez o primeiro, os 2.4, fez 1.24.9, ao quilómetro 4.4 faz 3.053, portanto estamos a aguardar o primeiro tempo para o Martinsex. Isto em termos deste rally, a primeira passagem por Faf, relembro, 11 quilómetros, 180 metros. Linha aberta, portanto, para dar-vos tempos. Garantidamente, fiquem atentos, vamos dar-vos, não precisam de fazer mais nada. O R6 horas de Spa-Francorchamps terminou ontem a segunda prova do Mundial desta especialidade, o WEC, domínio dos dois BMW, Gonçalo, já divulguei, portanto, por parte do M-Team WRT. E o António Félix da Costa a atrasar-se com o Alpine número 35, a ficar a 2 voltas, isto como tu disseste, a espalhar magia. Já na parte final ele ficou a 2 voltas, mais uma vez não pontuou, ele só tinha pontuado 12 pontos na primeira da época. A vitória foi para o BMW número 20, seguido do BMW número 15 e do Ferrari da F Corse número 50.
0: O 51 teve problemas e foi abalroado e também foi obrigado a abandonar. Okay. O do James Calado.
1: James Calado.
0: Campeão em título.
1: Exatamente. Em termos da LMGT3, vitória para o McLaren da Garage 59.
0: Finalmente.
1: O número 10. Seguido do Aston Martin da Hearts of Racing Team, número 27. E do Porsche de Ben Mansell, o número 92.
0: Para já chuva. Nesta altura no rally, vamos dar aqui mais uma vez o salto, as coisas estão mesmo muito, muito encharcadas.
1: É verdade, e o Martinsex faz mais 2 segundos e 3 centésimos no primeiro de contagem de tempos ao quilómetro 2, relembro. Ora bem, classificação da prova, vamos então à classificação do Mundial. René Rast e Robin Frint estão na frente com o seu BMW número 20. Tem 35 pontos, Brandon Hartley, o Rio Irakawa e também o Sebastian Buemi com o Toyota número 8, que tinha vencido a primeira prova, estão com 26, portanto tem 9 pontos, menos 9 pontos que o René Rast e o Robin Frint. E no terceiro, o homem com o BMW número 20, que venceu, 25 pontos, o Tilden van der Linde. Ou Van der Linde, se calhar, ou Van der Linde, não, Gonçalo.
0: Vamos chamar Van der Linde, da África do Sul, piloto desde sempre da BMW.
1: Exatamente. Ao quilómetro 7.3, o Josh McCarlin faz 4.48 e já passou também por lá. Vamos esperar o segundo tempo por parte do Martinsex. O António Félix da Costa está no Mundial do WEC, como já sabem, está no décimo lugar, tem 12 pontos, está a 23, portanto também não é grande coisa, não é? Do BMW número 20 e ele que tripula o Alpine número 35. Em termos do LMGT3, primeiros estão 3 pilotos, Ricardo Pera, Rui Charlitz e o Yasser Shahin, com o Porsche número 30. Em segundos está o Manter Isaú, o Martin Christopher e o Thomas Fleming com 26, com o McLaren, eles que estão a 4 pontos. E o terceiro, Anthony McIntosh, Daniel Harper e o Parker Thompson com 25 pontos, portanto menos 5. Aqui a luta é bem, bem, bem superior relativamente à diferença, muito inferior relativamente àquilo que se passa no Mundial de Hypercar. O Rui Andrade, este português angolano, está apenas com 1 ponto no 16º lugar. Mais tempos, Gonçalo? 4.4 e o senhor Martins já está a perder 5.8 relativamente ao Josh McCarlin. Não sei se queres comentar alguma coisa nesta segunda prova, então, do Mundial.
0: Muitas dificuldades para algumas equipas, nomeadamente para a Ferrari, a ficar afastada, a Toyota também, mas aqui deve haver mais uma vez toque de Midas com o

0: pop a fazer maravilhas e a trazer mais um vencedor diferente em duas provas. Vamos ver agora a terceira, segundo tu dizias, e bem, Le Mans, que é um mundo à parte, é uma corrida que não tem nada a ver com o resto do campeonato, mas que decide muita coisa. Vamos ver se vamos ter um vencedor diferente em três provas, três vencedores diferentes, seria agradável. Quanto ao António, pois bem, as coisas não correram bem, não sei se por cansaço, já começam a haver muitos quilómetros acumulados. A semana passada a Fórmula E, onde também andou por lá, e desta vez meteu-se em problemas com, neste caso, a equipa Aston Martin, e foi visível, neste caso, a dificuldade do próprio António em manter-se em pista e a provocar problemas com os outros, e depois, no fim, também a desistência, como disseste, António.
1: Isto tudo para... pode ser que seja o Alpine. Ele gosta de fazer boas provas em Le Mans, vamos ver. Já temos o primeiro tempo. George McLaren faz 7 minutos, 18 segundos e 8 centésimos. O Martin Sachs, ao quilómetro 7.3, recupera bastante tempo e está apenas a 1 segundo e 9 centésimos. Já temos o tempo para Daniel Sordo, que está com o terceiro melhor tempo ao quilómetro 2, mas a perder 3,9. Portanto, vamos tentando dar-vos aqui tempo. Vamos tentar ver o tempo ao quilómetro 10.3 para o Martin Sachs, que está a aproximar. Vamos ver se efetivamente é assim que as coisas acontecem, Gonçalo.
0: Martin Sachs, para lembrar, que está com um Ford Puma de rally. É uma prova pontual, uma presença pontual, mas de facto fora de... costuma ser do Seitaridis.
1: Assim. Não, eu acho que este não, este é mesmo dele, não. O Seitaridis não. Não, não, não. Eu acho que o homem já não tem o carro. Portanto, ele já está mais para o Raptor.
0: Também.
1: Este carro. Portanto, ele está mais no Raptor, não tem nada a ver com isso, Gonçalo. Acho que não.
0: Este, tanto não mais tem nada que este Sesc, que é afiliado dele, segundo consta. Pronto, mas isso tem a ver com batismos. Não tem nada a ver com isso.
1: Por acaso não assistia nada disso, não assistia nada disto. Eu acho é que o Martin Sachs, o pai é que é o grande capitalista na formação deste rapazinho, tanto que o copiloto dele já foi copiloto também do pai. E isso é o que interessa. Está tudo em família, que é tudo muito bom. Grande Prémio de França, Le Mans, cá está, Gonçalo, né? Já estão lá a preparar a pista.
0: É verdade, MotoGP.
1: Mas para fazer o MotoGP, e como disseste muito bem, uma queda muito violenta na corrida sprint para o Marc Márquez, ele que não arrancou muito bem, tinha feito o segundo melhor tempo para a grelha de partida, com, repara, na qualificação. Ele também já não estava muito bem, perdão, peço imensa desculpa, porque o Marco Bezek é que faz o segundo melhor tempo e o Fábio Diogo António ocupar o primeiro lugar da grelha de partida, assim é que está correto. Mas o rapaz perdeu muito tempo no arranque, o Pec Bagnaia também, ele tinha a pole position e depois, praticamente logo no início, a queda violentíssima, não se percebeu bem o porquê, destruiu a roda de trás, então ficou uma coisa amassada mesmo da sua Ducati e já está em Madrid para ser operado e já se falam em duas provas de interregno para recuperação. Dani Sordo continua a perder muito tempo, continua a perder imenso tempo, ao 4.4 já perde 9 segundos e 4 centésimos e aquilo que eu vos tinha dito, Martin Sachs ao quilómetro 10.3 recupera mais um pouco e já está apenas a 7 centésimos do tempo do Josh McLaren. Próximo tempo vai ser do japonês. O homem está ao rubro neste campeonato, na frente do campeonato. Já duas vitórias.
0: Estava à frente do campeonato.
1: Sim, já duas vitórias. Evans. Exatamente, o Evans já passou, mas o que interessa é que ele já venceu dois rallies, isso é o que interessa. Ele que está a passar agora, o rally não está a correr muito bem ao rapaz, mas pronto. Cá está. Estamos à espera agora do próximo tempo. Ele que partiu às 9:47.
0: Aí vai o salto. Deixa ver a travar antes do salto. Pronto, uma coisinha calma.
1: Já temos o tempo do Katsuta, faz o quarto pior tempo, a 4,5. Portanto, o Jorge está mesmo forte, forte, forte. O senhor Dani Sordo passa já também ao quilómetro 7.3 e a diferença 5 segundos e 8 centésimos para o Jorge McLaren. Continuando então a falar-vos daquilo que se passou no MotoGP ontem com a sprint, Jorge Martin faz um arranque fantástico a sua Aprilia, não é? Aquele senhor que era um Martinator a mostrar que efetivamente não foi campeão em vez, foi um ano passado, andou a recuperar das suas mazelas de uma queda logo no início do campeonato e aqui faz uma entrada brutal com uma ultrapassagem por dentro, uma coisa fantástica, já não vista há muito tempo neste MotoGP. Foi para a frente e venceu como quis. Pec Bagnaia aproveitou a sua posição, terminou em segundo. O Marc Bezek termina em terceiro lugar. Terminou o Martin Sachs, Gonçalo, nem me disseste. Fez mais 8 centésimos com o Jorge. Fez mais 8 centésimos com o Jorge, portanto, neste momento, o segundo melhor tempo.
0: A definição visível é, neste caso, utilizar apenas o onboard de Dani Sordo.
1: Ok.
0: Com muitas dificuldades.
1: Uhum.
0: Passou ao lado deste rally, pode-se fazer já esse balanço.
1: É, o Dani Sordo não se encontrou.
0: Ele
1: muita queixa
0: de regresso
1: dos pneus,
0: a segunda
1: não é?
0: Prova uhum. da sua segunda presença no WRC, depois de ter estado nas Canárias na última prova, mas aqui em Portugal não chegámos a ver o verdadeiro Dani Sordo, aquele piloto que teve mais pontos no campeonato.
1: Não, é campeão nacional, não são. Campeão nacional de rallies.
0: Tá bem.
1: Campeão nacional de rallies.
0: Faz parte da facção.
1: Não. Pois não. É campeão nacional de rallies e acabou. Acabou. Mais uma prova ou mais um tempo.
0: Falhou ali um bocadinho.
1: Mais um tempo.
0: Na abordagem.
1: Ah, bom. O Takamoki Tatsuta faz mais 11.3 e é o mesmo quarto pior tempo a passar ao quilómetro, 4.4. Perder imenso tempo, Gonçalo, muito tempo. Deve estar a passar quase o Dani Sordo ao quilómetro 10.3, com certeza.
0: Vai agora já na zona do salto.
1: Uhum. Vai passar okay, agora no então salto. Está quase. Já em termos de Moto2, a qualificação, o Izan Guevara faz o melhor tempo, portanto a pole position, Dernão Ogando o segundo, Filipe Salak consegue o terceiro melhor tempo. Em termos de qualificação para o Moto3, Adriano Fernandes consegue a pole position, seguiu-se o Máximo Quiles e o Jocas fez o terceiro melhor tempo, portanto ocuparem as três primeiras linhas da grelha de partida. Olha, Gonçalo, isto aqui há qualquer coisa, porque neste momento já temos também o tempo. Há qualquer coisa, porque já temos o tempo, quer do Dani Sordo, que faz o terceiro tempo, com 5.8, e o Adrián Formeau fez a primeira passagem, o primeiro tempo ao quilómetro 2, consegue o terceiro melhor tempo a 3 segundos e 2 centésimos, portanto, a fazer um tempo intermédio. Acho que o Adrián Formeau também está um bocadinho apagado desde aquele problema da saída de estrada. Não sei se o carro ficou afetado, mas ou então lhe cortou um bocadinho as asas e não está. Portanto, eu acho que se está a passar muitos ralis sem este senhor francês.
0: Será que
1: mostrar.
0: Vamos ter vitória mostrar, de Macarlin. Vamos ter Macarlin a vencer, uma especial.
1: Olha.
0: Para já,
1: pode acontecer.
0: Os adversários estão a perder tempo.
1: Exatamente. E seria bastante giro que ele conseguisse, pelo menos, podia dar alguma vantagem espiritual, não é, Gonçalo?
0: Já que o seu colega de equipa andou a fazer todo o terreno neste Rally de Portugal, pode ser que o Macarlin consiga.
1: Exatamente. Olha, 7.7 segundos, o Takamoto Kassu está a recuperar um bocadinho, ao quilómetro 7.3. Vamos ver se já temos mais algumas coisas. Gonçalo, neste momento, 9:50, temos aí as efemérides.
0: Só deixar-te aqui uma nota rápida também, não tinha essa informação, obtive agora mesmo. Este fim de semana foi a altura da IndyCar, nos Estados Unidos, ter ido até ao circuito de Indianapolis, e a vitória foi para a equipa McLaren, que está presente neste campeonato, com a vitória da Christian Lundgaard.
1: Ok, então não foi o Palou que ganhou desta vez ao espanhol.
0: Muito estranhamente.
1: Muito estranho, não é? Muito
0: sim,
1: estranho. Olha, outra coisa que aconteceu também ontem, foi uma prova de resistência em Porto Alegre. Na verdade, das cotadas.
0: Sim.
1: De motos, não é?
0: Tenho apenas as fotografias, não sei detalhes. Sei que o João Rato, por exemplo, ele lá está presente, mas não tenho mais nenhuma informação. Talvez tu tenhas mais. Mas falar com o Cuenca muito rapidamente para dizer também que neste caso está por lá também mais portugueses e que está o Fernando Barreiros, também está na categoria nos T2, levou para lá a sua carrinha.
1: Mas mais, também estão os Gugeira também.
0: Sim, claro. Eu tenho que destacar dentro dos T2 o resto.
1: A Adrián Formeau perde mais tempo. Fez o quarto melhor tempo a passar ao quilómetro 4.4, 10 segundos e 4 centésimos. Neste momento, continuamos à espera do tempo do Takamoto Katsuta.
0: Já está na parte final do
1: troço.
0: Está na
1: parte final do troço, portanto, tem que passar ao quilómetro 10.3.
0: Sim.
1: Faz mais 11 segundos e 8 centésimos, portanto que o Jorge...
0: O troço está muito,
1: calhar,
0: muito escorregadio.
1: E cada vez mais difícil.
0: Aproveitado
1: como foi a primeira passagem.
0: Tanto
1: ok, em termos das efemérides, temos aqui dois nomes que são dos pioneiros. Um deles é mesmo o pioneiro das 24 Horas de Le Mans, o Eduardo Pichon. Ele que se estreou nestas 24 Horas de Le Mans no seu primeiro ano, em 1923. Termina em 23º lugar e 4ª classe 2000. E faleceu em 13 de abril de 1961. Guy-Louis Delfus é outro francês que também disputou as 24 Horas de Le Mans em 1926. Parabéns aqui, ele já faleceu, mostrando parabéns para a família e para todos os que acompanham os rallies. O Carlos Faustino, sabes quem era, Gonçalo Edoto? Um toque,
0: muito
1: para quem
0: bem,
1: se lembra disto. Um dos melhores pilotos nacionais, não foi? Da década de 50, conhecido pelo seu atafulho, que era um Volvo marreco. Ele que ganhou mais de 100 taças, vendo o campeonato de agrupamento de turismo especial de rallies em 56, e abandonou a competição para se dedicar ainda no karting, e o início também fez motonáutica. Ele que faleceu a 24 de janeiro de 1994. Elfyn Evans faz o segundo melhor tempo, a 1.6.
0: Katsuta perdeu 10.3.
1: 10.3 e faz, neste momento, o quarto melhor tempo. O quarto, ele é sempre. E o Adrian Formoe, ao quilómetro 7.3, perde 7 segundos, recupera um bocadinho e perde 7 segundos. Relativamente àquilo que nós temos aqui em termos de informação, faz hoje também anos. Em 1950 terminou a primeira carreira pan-americana, corrida ligou o norte da cidade Juarez ao sul em El Octal, num total de 9 etapas e 3.436 km. Vitória para um senhor de nome Herschel McChrist, com um Oldsmobile 88, com 76 segundos de vantagem para o segundo classificado Tom Deal, com um Cadillac console.
0: E muito bem, mas para já formou, é verdade que tu dizes, recuperou algum tempo, mas ainda está bastante atrasado.
1: 7 segundos agora.
0: Sim.
1: 7 segundos.
0: Sim.
1: Conseguiu.
0: Portanto, tudo aponta para, vamos ver se hoje é mais uma vez, retira dali um coelho daquela cartola.
1: Exatamente.
0: E consegue.
1: Ele não, já não acredito. Não acredito, Gonçalo. Só se
0: não
1: sentir
0: pressionado. Não,
1: ele não precisa. Só se sentir pressionado, não é? Hélio Castro Neves está de parabéns, muitos parabéns, nasceu em 1975. Hélio Castro Neves que andou pela IndyCar bastante tempo. Ele que venceu o campeonato IMSA Sports Car em 2020 na classe DPI e que este ano ainda disputa corridas, estavas aonde, Gonçalo? Incrível. No campeonato Stock Cars Pro Series Brasil, ainda lá está a fazer qualquer coisinha, dá uma perninha. Ele, quando passado, terminou em 29º lugar.
0: Acho que é este campeonato onde o Barrichello foi campeão ano passado.
1: Sim. Portanto, é o Stock Cars, é aquele campeonato americano, quase americano da NASCAR, por assim dizer. Adrian Formoe, ora não, tempo, estamos tudo na mesma.
0: Já
1: chegou, já perdeu mais tempo, ao quilómetro 10.3 perde 10.7.
0: Correga por todo lado, o carro, não, ele com o volante
1: não consegue segurar de maneira nenhuma, não é? Exatamente. Continuamos então aqui com os nossos efemérides, 6 minutos para o final das 6 voltas de hoje. O que é que temos mais aqui? Nick Heidfeld, muitos parabéns para este homem da Fórmula 1, Gonçalo.
0: Também.
1: Estreou-se em 2000. Ali andou até terminar em 11º lugar o seu último mundial em 2011. Vence a classe LMP1 no início dos Hypercar, naquela classificação que era os LMP1L das 24 horas de Le Mans em 2014. E ele que abandonou a competição em 2022. Disputou 183 grandes prémios e 44 corridas também no mundial de Fórmula E. Mais
0: Formou,
1: aqui.
0: Tens Fórmula a terminar?
1: A terminar, sim. Fez
0: 8.9.
1: Portanto, perdeu. Neste momento, o quarto melhor tempo. Mesmo assim, ainda conseguiu recuperar alguma coisinha. Exatamente, à frente do Katsuta. Estamos à espera, então, agora dos tempos do Sami Payar, porque o Oliver Solberg já passa ao quilómetro 2 e perde 2.8. Portanto, o quarto melhor tempo para o Oliver Solberg. Parabéns também por um senhor que nasceu em Boulogne, Billancourt, em França, o Romano Rissi. Ele que é um industrial dos perfumes e gentleman driver. Ele que neste momento está a disputar o campeonato Michelin Mans Cup na classe LMP3 Pro M. Mais, Lorenzo Bertal, o homem grande da Prada, que só faz rallies do Mundial de Rallies, que é herdeiro deste grande grupo Prada, iniciou-se nos rallies em 2010, ele que este ano apenas participou no rally da Suécia. Troy Miller, que é um homem que nasceu em Hesperia, na Califórnia, ele faz também campeonatos desde do WeatherTech, este ano apenas está a disputar o campeonato da Lamborghini Super Troféu na América do Norte, na classe Pro-M. E a seguir, sabes que eu tenho, Gonçalo, em termos de aniversário?
0: Não.
1: O grande Ricardo Porém.
0: Muito bem.
1: Ele que nasceu em Leiria, o grande mentor da carreira do João Ferreira, não é? Ou pelo menos o grande coach, mentor não digo, mentor é o pai, o coach de João Ferreira.
0: Esteve no 16, não sei se viste.
1: Exatamente, fantástico. É?
0: O senhor presidente do Núcleo de Desportos Motorizados de Leiria.
1: Exatamente, ainda não ouvi, tenho que ouvir o que é que o senhor diz. Acredito, tenho muita coisa boa para dizer. Em 2014 ele vence o campeonato de todo o terreno nacional, andou por uma uma quantidade de coisas. E o mais engraçado é que ele já disputou 6 rallies Dakar e obteve uma vitória numa etapa, o que é fantástico.
0: E tem um dos recordes de vitórias em Porto Alegre.
1: Em Porto Alegre, assim. também. Eu, por acaso, não tenho isso aqui, tenho que montar aqui, tenho que apontar isso aqui nas vitórias em Porto Alegre, tenho que apontar. Jordan Lee Taylor também está de parabéns, um senhor que nasceu em Orlando, ele que neste momento está a participar no campeonato da IMSA Hitachi Sport Car na classe GTP. E Gonçalo, em termos de tudo, também parabéns para o Miguel Gaspar, um piloto de velocidade. E tu tens mais 2 ou 3 pilotos.
0: Não tenho. É esse o pessoal das motos também que ficam homenageados, mas para já interessa a Alfin Evans já na parte final e também com modificações aerodinâmicas à frente do seu Toyota, deu com certeza ali um toque que vem com um splitter à
1: mesmo
0: frente.
1: Mesmo assim consegue
0: fora do
1: terceiro sítio. Melhor tempo, 2.7 de diferença.
0: Eu estou a torcer para que o Macarlino vença, né?
1: Vença,
0: e ele ainda está em primeiro lugar.
1: Oliver Solberg a perder muito tempo ao quilómetro 4.4, perde 9 segundos, portanto é imenso tempo relativamente, mas também não é assim, perdeu mais 6 décimas que perdeu o Alfin Evans, não é, Gonçalo? Portanto, imenso tempo para este senhor. Sami Payar perde 2.5 ao quilómetro 2 e estamos neste momento apenas 2 minutos e vamos ficar por aqui, Gonçalo. Já não conseguimos, não temos.
0: Vamos até ao fim, vamos dar luta até ao fim, até ao último segundo.
1: Hipótese de darmos a classificação do final do Oliver Solberg.
0: 24 metros foi o salto nesta altura de Alfin Evans.
1: Sim. Foi o maior?
0: 24 metros. Não sei, pelo menos é o primeiro que aparece a referência ao Oracle.
1: Ah, ok.
0: Na transmissão televisiva.
1: Normalmente o Takamoto Katsuta consegue agraciar sempre a malta toda com os melhores saltos. E, portanto, nós estamos sempre à espera que ele venha, que ele apareça, não é? Para fazer uma...
0: Sim,
1: aquilo que
0: não
1: eu mais
0: foi
1: gosto
0: tão
1: é que é dar espetáculo.
0: Não foi tão espetacular. Temos o Oliver Solberg a meio do troço. Também perdeu ali 5.9, como falavas.
1: Mas conseguiu recuperar.
0: Sim, estava a perder 9 no segundo ponto de intermédio de cronometragem.
1: Ele faz o quinto melhor tempo.
0: 5.9.
1: Quinto melhor tempo.
0: Mas o troço está demasiado escorregadio. Ele passa, de facto, o carro com um controle a nível de volante. Impressionante.
1: É. Olha, para todos vocês, um resto de muito bom dia. Acompanhem, continuem a acompanhar o rally. O melhor
0: depois,
1: rally
0: MotoGP,
1: do mundo. 59 e depois... Mas antes tens a Moto 3 e a Moto 2.
0: Certo.
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1: São 23 horas.
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5: Bem-vindo a mais uma edição da Queda dos Anjos, todas as texturas do rock. Iniciamos a hora com Reckless, o álbum do canadiano Bryan Adams de 1984, e o tema One Night Love Affair, um dos grandes sucessos do cantor. Composição por Bryan Adams e o seu colaborador de longa data, Jim Vallance.

trio de abertura nesta Queda dos Anjos para Bryan Adams, Bruce Springsteen com Dancing in the Dark. E este é Losing My Religion dos saudosos R.E.M. Seguimos em frente com o tema Spiders, o nono faixa do segundo álbum de estúdio da banda britânica de indie rock Editors. O álbum An End as a Start, lançado em 2007, produzido por Jack Neath Lee, conhecido pelo seu trabalho com bandas como U2 e Snow Patrol. Editors, depois David Bowie.

todas as texturas do rock aqui na Casa dos Anjos. Este é o mais recente tema dos U2 Scars, lançado em 3 de abril de 2026, com a terceira faixa do seu EP de 6 temas intitulado Easter Lily. Seguimos em frente com Bruce Dickinson e o tema Change of a Heart para o ano de 2010. Depois, Letting the Cable Slip dos norte-americanos Bush.

reta final desta edição da Queda dos Anjos. Por aqui passaram Bush, Cutting Crew com I've Been In Love Before. E estes que estamos a ouvir são os Danger Danger com Don't Walk Away. Voltamos dentro de 8 dias para mais uma edição de rock aqui na tua rádio. Vamos ficar com o tema Talk, um dos singles mais conhecidos da banda britânica Coldplay, lançado em 2005, lá para o lado de dezembro, como o terceiro single do seu terceiro álbum de estúdio X&I. O tema é famoso por utilizar o riff principal de sintetizador do tema Computer Love de 1981, do grupo pioneiro de música eletrónica alemão Kraftwerk. Fica aqui o tema Talk dos Coldplay. Fiquem na nossa companhia até lá. Stay safe. Eu sou o Zavial e esta é a Queda dos Anjos.

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1: São 0 horas.
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